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0: O programa em língua portuguesa da Rádio Vaticano Vatican News desta quinta-feira, 9 de julho. Traremos para você que está sintonizado conosco as últimas notícias sobre as atividades do Papa da Santa Sé e da Igreja no Mundo. Nos estúdios, Raimundo Lima, a assessoria técnica de hoje é de Bruno Orti. E passamos ao pensamento bíblico que escolhemos para você. Mas tudo isso vos farão por causa de meu nome, porque não conhecem quem me enviou. Do Evangelho segundo São João, capítulo 15, versículo 21. E vamos aos destaques do nosso programa de hoje. Sejam a luz de Cristo em meio à escuridão. A exortação do Papa a jovens do Iraque em mensagem em vídeo para encontro da juventude de Ankawa, no país do Golfo. Serviço de duchas no Vaticano oferece dignidade aos moradores de rua. Santa Sé, que o progresso tecnológico esteja a serviço de toda a humanidade. Oriente Médio, novos ataques israelenses a Gaza. Há também crianças entre as vítimas. Comissão de Inquérito das Nações Unidas. Crianças de Gaza são alvo. É genocídio, denuncia a ONU. E ainda Cisjordânia, o pároco de Taibé, padre Fawadlé, preservar a presença cristã. Essas e outras notícias a partir de agora. O programa em língua portuguesa da Rádio Vaticano Vatican News desta quinta-feira está apenas começando. O Papa a jovens do Iraque sejam a luz de Cristo em meio à escuridão. Vamos ouvir com a colega Andressa Collet.
1: Dear young friends.
2: O Papa Leão XIV enviou uma mensagem em vídeo aos milhares de jovens que tradicionalmente se reúnem para o encontro da juventude de Ankawa, cidade no Kurdistão iraquiano, subúrbio de Erbil, com representantes de várias partes do país. Neste ano, o evento de renovação espiritual vai durar 4 dias e começou nesta quarta-feira. Na saudação do pontífice, o desejo que o encontro seja realizado em um clima de fé e comunhão e para que todos cresçam na amizade com Jesus e uns com os outros. A partir do tema da missão escolhido para o evento deste ano, o Papa enaltece o quanto os jovens também fazem parte desse propósito junto à Igreja, compartilhando a luz de Cristo e levando homens e mulheres à comunhão com Deus, porque os jovens não são apenas o futuro da Igreja, mas também o presente. Leão disse que tanto Deus como o Pontífice confiam muito nessa missão da juventude, chamada a ser luz no mundo em uma situação nada fácil, marcada por guerra e instabilidade.
1: You must be Christ's light in the midst of a darkness that can at times seem overwhelming. Do not be afraid.
2: Vocês devem ser a luz de Cristo em meio a uma escuridão que às vezes pode parecer avassaladora. Não tenham medo e não pensem que estão sozinhos nessa tarefa. Estou com vocês, a Igreja está com vocês. Coloquem sua confiança em Jesus, escutem-no na oração e por meio da orientação dos outros e permitam que Ele os guie. Leão XIV, então, refletiu sobre 3 aspectos da luz que ajudam a guiar nessa missão junto com a Igreja. Em primeiro lugar, a luz é necessária para ver, o que nos lembra do dom da fé, disse o pontífice, para poder reconhecer as dificuldades da vida, do mundo, dos outros e de nós mesmos através dos olhos de Deus, sabendo que Ele está conosco, mesmo que não possamos vê-lo. Assim, a maneira como se vive também deve ser testemunhada na fé, para que os outros possam ver em você a verdade e o sentido que também eles desejam, e assim venham a participar da mesma luz. A luz também proporciona calor, o que simboliza o amor e o relacionamento vivo com Deus, disse o Papa, ao refletir sobre o 2º aspecto. Para sermos luz para o mundo, precisamos, antes de tudo, participar da própria luz e da vida de Cristo, nos abrindo ao seu amor transformador. E Leão XIV, ao insistir para que os jovens não tenham medo de construir as suas vidas sobre Deus, orientou.
1: This is why it is so important to spend time each day
2: É por isso que é tão importante dedicar tempo todos os dias à oração e nos aproximarmos de Deus através dos sacramentos, especialmente da confissão e da Eucaristia. Por fim, disse o Papa, a luz é um símbolo de esperança, uma virtude que inspira a olhar para o céu, com a confiança de compartilhar a paz que vem de Cristo. O Papa finalizou a mensagem em vídeo, exortando os jovens a nunca duvidarem da bondade de Deus e a não ter medo dos planos do Senhor para cada um.
1: Rooted in charity, you are particularly called to be peacemakers.
2: Enraizados na caridade, vocês são especialmente chamados a ser artífices da paz, a unir aqueles que os rodeiam e a incutir nos outros a esperança de um futuro marcado pela paz duradoura. Talvez vocês não possam controlar sua situação ou os desafios que terão de enfrentar, mas sempre podem escolher permitir que a paz de Cristo reine em seus corações.
1: You can always choose to allow the peace of Christ to rule in your hearts.
0: Serviço de duchas no Vaticano oferece dignidade aos moradores de rua. Quem conta pra gente é o colega Túlio Fonseca.
3: Quando encontrei pela primeira vez alguns jovens em situação de rua e os chamei de irmãos, eles começaram a chorar. Disseram-me que ninguém jamais os havia chamado assim. É com emoção que a irmã Hanna Kiedrowska compartilha seu testemunho aos meios de comunicação do Vaticano. Desde 2015, a religiosa palotina polonesa atua como voluntária no serviço de duchas para pobres e pessoas em situação de rua sob a colunata da Praça São Pedro, administrado pela Esmolaria Apostólica. Ela destaca que o mais importante não é apenas oferecer ajuda material, mas devolver às pessoas a dignidade que perderam. Há 11 anos, a irmã Hanna dedica-se quase todas as manhãs ao serviço para os mais necessitados desejado pelo Papa Francisco. Ela chega às 7 horas da manhã e registra todas as pessoas que desejam utilizar uma das 3 duchas disponíveis. Cada pessoa se inscreve na lista e depois as chamamos uma por uma conta religiosa. Enquanto aguardam, podem fazer a barba, tomar chá ou café, comer um croissant ou frutas. Por volta das 11 horas, também são distribuídos os sanduíches preparados pela Esmolaria Apostólica. A religiosa polonesa ressalta que para muitas das pessoas que utilizam esse serviço, a possibilidade de se lavar significa reencontrar ao menos uma parte da normalidade do cotidiano. A ajuda, porém, não se limita à alimentação e à possibilidade de cuidar da higiene pessoal. Muitas vezes, elas simplesmente querem conversar, explica a irmã Hanna. Precisam sentir que são ouvidas e que alguém lhes pergunta o que as levou a viver nas ruas. Quando conhecemos sua história, sua infância e sua situação familiar, começamos a compreender quantas feridas carregam dentro de si. A polonesa acrescenta que muitas pessoas sofrem com dependências relacionadas ao álcool ou às drogas, mas que por trás de cada dependência existe uma história concreta de sofrimento. Uma das lembranças mais marcantes do início de seu serviço está ligada ao encontro com um grupo de jovens em situação de rua. Eu passava por um túnel e me dirigi a eles chamando-os de irmãos. Todos começaram a chorar, recorda a religiosa palotina. Disseram-me que ninguém jamais os havia chamado assim. Estavam acostumados apenas a ouvir insultos e palavras de desprezo. Foi um momento que tocou profundamente tanto eles quanto a mim. A irmã Hanna está convencida de que também as pessoas que vivem nas ruas buscam um sentido para a própria vida e desejam recuperar a própria dignidade, mas muitas estão profundamente feridas, ressalta, que lhes é muito difícil voltar a uma vida normal. A irmã Hanna reconhece que ao longo dos anos compreendeu o quanto até os gestos mais simples têm valor para essas pessoas. Quando as encontro pelas ruas, conta, elas sempre param, me cumprimentam e sorriem. também percebo o quanto é importante para elas poderem se lavar e cuidar de si mesmas. Isso as ajuda a redescobrir a dignidade de filhos de Deus. Ela acrescenta que, graças a esse serviço, aprende diariamente a reconhecer a dignidade do próximo. Agradeço a Deus por estes 11 anos dedicados ao serviço dessas pessoas. Não é um trabalho fácil, mas graças a ele pude compreender melhor a vida delas e compartilhar seu cotidiano. A religiosa enfatiza que, ao lado da ajuda material, sente cada vez mais a necessidade de acompanhar espiritualmente as pessoas que vivem nas ruas. Gostaria que pudéssemos encontrá-las, não apenas nas duchas ou durante a distribuição das refeições, mas também na oração, explica. Seria necessário um espaço onde pudéssemos convidá-las para a adoração ao Santíssimo Sacramento, para a meditação da palavra ou para a participação na Eucaristia. Um caminho de formação espiritual seria para elas uma riqueza imensa. A irmã Hannah conclui recordando que o ser humano não necessita apenas de pão e de um teto sobre a cabeça, mas também de experimentar o amor de Deus e de sentir-se parte da comunidade da Igreja.
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0: A necessidade de uma governança sólida não significa impor limites à inteligência artificial como um fim em si mesmo. Trata-se, antes, de um pré-requisito para garantir que o progresso tecnológico seja orientado de forma significativa para um horizonte mais amplo, a serviço de toda a humanidade, no respeito à dignidade inalienável de cada pessoa, dom de Deus e ao bem comum. É o que se lê na declaração proferida pelo arcebispo Ettore Balestreiro, núncio apostólico e observador permanente da Santa Sé junto às Nações Unidas e outras organizações internacionais em Genebra, na Suíça, no diálogo global sobre a governança da inteligência artificial realizado na terça-feira, 7 de julho. Trata-se do primeiro encontro sobre o tema, com o objetivo de facilitar discussões abertas, transparentes e inclusivas sobre o assunto. Um diálogo construtivo, lembra Dom Balestreiro, almejado pelo Papa Leão XIV em sua encíclica Magnifica Humanitas, tendo em vista a transformação histórica que afeta todas as esferas da vida e que exige uma resposta política à altura de seu alcance. Para o chefe da delegação da Santa Sé, uma boa governança exige um uso responsável da inteligência artificial, de forma que não implique a terceirização ou a transferência de responsabilidades para um algoritmo. Portanto, cada decisão crítica tomada por um sistema automatizado deve estar sujeita à supervisão humana. Além disso, Balestreiro retoma as orientações contidas em Antiqua et Nova, a nota sobre a relação entre inteligência artificial e inteligência humana. Rapidez e eficiência nunca devem ser usadas como desculpas quando o resultado pode ter impacto sobre a vida humana. De fato, uma vez que a plena causalidade moral pertence apenas aos agentes humanos e não aos artificiais, se a inteligência artificial deve ser utilizada para defender a dignidade humana e servir verdadeiramente ao bem comum, a responsabilidade por seu uso deve permanecer a cargo dos tomadores de decisão humanos, com a responsabilidade mantida em todas as etapas, reitera-se. A governança exige que a inteligência artificial seja utilizada de forma transparente e que seja garantida a rastreabilidade da responsabilidade, conforme também consta em Magnifica Humanitas. Dada a opacidade do processo decisório automatizado, é necessário, portanto, que haja clareza em todas as fases do ciclo de vida da inteligência artificial, desde os desenvolvedores até os responsáveis pela implementação. É igualmente fundamental desenvolver formas de cooperação que respeitem os diversos níveis da comunidade global, mas que também permitam um discernimento compartilhado na elaboração de marcos comuns e garantam, por fim, uma responsabilidade conjunta pelo bem comum. A concentração da tecnologia nas mãos de poucas multinacionais poderosas, de fato, adverte o observador permanente, poderia ampliar consideravelmente seu impacto negativo, especialmente em um contexto caracterizado por uma evidente falta de marcos éticos e de instituições capazes de enfrentar tais desafios. Os ataques israelenses à faixa de Gaza não param, apesar do cessar-fogo em vigor desde outubro passado. Esta quinta-feira, pelo menos 9 palestinos, incluindo 2 crianças, foram mortos em diversos ataques e disparos israelenses, segundo as autoridades de saúde de Gaza. As vítimas foram registradas entre a cidade de Gaza e Khan Yunis. 4 pessoas, incluindo uma criança de 10 anos, morreram no bombardeio de uma barraca que abrigava deslocados na área de Al-Mawazi. Outra criança de apenas 6 anos foi morta no bairro de Zeitun. Desde o início da trégua, mais de 1.000 palestinos perderam a vida em episódios que as duas partes continuam a atribuir uma à outra como violações do cessar-fogo. O cardeal Pierre Battista Pizzaballa também descreveu a situação humanitária de Veneza. Ele falou de uma população sem infraestrutura, forçada a viver em barracas infestadas de ratos, com graves consequências, sobretudo para crianças e mulheres. A esperança de paz pode partir da sociedade civil, afirmou o patriarca, denunciando também o clima de ódio e desconfiança mútua que continua alimentando a violência. Pizzaballa lembrou ainda que o patriarcado latino está tentando reabrir uma escola em Gaza, oferecendo às crianças um local onde possam estudar, receber uma refeição e apoio psicológico. Um pequeno sinal de normalidade veio da paróquia da Sagrada Família, a única igreja católica da faixa de Gaza. O pároco Gabriel Romanelli postou um vídeo nas redes sociais em que mostra como, apesar dos apagões e das dificuldades de conexão, cristãos e muçulmanos se reuniram para assistir à partida da Copa do Mundo entre Egito e Argentina. Agradecemos a Deus por termos vivido um momento realmente agradável, disse o padre argentino, ressaltando que mesmo alguns instantes de serenidade representam uma preciosa lufada de ar fresco em meio à guerra. Mais ataques israelenses ao Líbano. A tensão continua alta também na fronteira com o Líbano. 2 pessoas foram mortas no sul do país em um ataque atribuído a drones israelenses nas proximidades de Nabatieh, enquanto o Ministério da Saúde de Beirute informa que, desde 2 de março, os ataques israelenses causaram 4.321 mortos e mais de 12.200 feridos. No plano político, o ministro da Defesa israelense, Israel Katz, reiterou que Israel não precisa da autorização de ninguém para permanecer no Líbano. A Comissão Internacional Independente de Inquérito das Nações Unidas sobre o território palestino ocupado, incluindo Jerusalém Oriental e Israel, instituída em 2001 pelo Conselho de Direitos Humanos da ONU, publicou na terça-feira, 23 de junho, um relatório intitulado A Essência da Infância foi Destruída, Ataque Deliberado de Israel contra Crianças Palestinas no território palestino ocupado desde 7 de outubro de 2023. A comissão, presidida por Srinivasan Muralidhar, afirma ter encontrado provas de que crianças palestinas foram deliberadamente alvejadas e mortas pelas forças de segurança israelenses e que, com base nas provas examinadas e em consonância com seus relatórios anteriores, a comissão conclui que existem motivos razoáveis para considerar que as autoridades israelenses e as forças de segurança israelenses continuaram a cometer o crime de genocídio, crimes contra a humanidade e crimes de guerra na faixa de Gaza, bem como crimes de guerra na Cisjordânia, incluindo Jerusalém Oriental. No relatório divulgado na terça-feira, membros da Comissão Independente da ONU afirmaram que a intensidade e a natureza sistemática das operações militares israelenses continuaram resultando em um número sem precedentes de mortes, ferimentos e traumas entre crianças palestinas. De acordo com a comissão, existem motivos razoáveis para afirmar que as autoridades israelenses e as forças de segurança continuaram a cometer o crime de genocídio em Gaza. As autoridades israelenses criticaram o relatório, classificando-o como difamatório e uma farsa caluniosa, acusando os investigadores de ignorarem as táticas brutais do Hamas, que ataca impiedosamente crianças israelenses e usa crianças palestinas como escudos humanos. Em um relatório inicial divulgado em setembro passado, a comissão acusou o Estado de Israel de cometer genocídio em Gaza. Em seu relatório mais detalhado, divulgado na terça-feira, a comissão destaca que essa prática continuou mesmo após o cessar-fogo, ressaltando ainda que as condições de vida impostas em Gaza causam mortalidade infantil evitável. A comissão falou de ações que apagaram a infância na faixa de Gaza. A investigação da ONU afirmou que, durante os dois primeiros anos da guerra, pelo menos 20.179 crianças foram mortas e 44.143 ficaram feridas. O assassinato e o ferimento de crianças palestinas, afirma o relatório, fizeram parte de uma estratégia para destruir a continuidade biológica e a existência futura do grupo palestino em Gaza. Os jovens feridos enfrentam uma vida de deficiência, que agora é uma realidade demográfica definidora entre as crianças de Gaza. O colapso dos programas de saúde pública também deteriorou as condições necessárias para uma futura geração saudável. Taibé, a última vila palestina inteiramente cristã na Cisjordânia, enfrenta uma ameaça sem precedentes à sua terra, à sua população e à sua presença cristã histórica. Quem deu o alarme foi o padre Bachar Fawadlé, pároco de Taibé. Após os apelos e os atos de violência denunciados pelo padre nos últimos meses, um novo perigo paira sobre a pequena vila palestina. Segundo testemunhas oculares e atividades de monitoramento, há dias que em Jabal al-Masis, uma zona montanhosa pertencente à cidade, estaria em andamento a construção de um novo posto avançado ilegal por parte dos colonos israelenses. Nosso povo está com medo, afirma o padre Fawadlé. Se for construído um posto avançado de colonos a poucos metros de nossas casas, nossas famílias viverão no medo todos os dias. As crianças crescerão sob constante intimidação. Até mesmo os agricultores terão medo de ir até suas terras e granjas de frangos na zona leste. Trata-se, segundo o pároco, de uma tentativa de impor à força uma nova realidade diante dos olhos da comunidade internacional e de pressionar a população de Taibé para forçá-la a emigrar. A construção de um novo posto avançado, que geralmente antecede a construção de um novo assentamento de colonos, é um ato que instila na população local mais insegurança e precariedade. E isso não é aceitável, denuncia o pároco de Taibé. O terreno em questão, como lembra o padre, pertence à área B dos acordos de Oslo e, portanto, está sob a administração civil do governo palestino e sob a segurança conjunta da polícia palestina e das autoridades militares israelenses. Durante meses, lamenta o padre Fawadlé, fizemos nossa voz ser ouvida. Recebemos embaixadores, conselheiros, líderes religiosos e delegações internacionais. Compartilhamos relatórios, fotografias, vídeos e depoimentos de testemunhas oculares. No entanto, esses atos continuam, não apenas na região de Jabal al-Masis, mas também na parte ocidental, onde, desde a semana passada, os colonos estão expulsando os trabalhadores da fábrica de cimento. Com a possível construção do posto avançado que circunda a vila, a sensação é de que se quer confinar a população em uma grande prisão. O desânimo dos moradores começa a crescer, segundo o pároco. Inevitavelmente, as pessoas começaram a se perguntar se o direito internacional ainda tem algum valor real e se os repetidos apelos podem surtir algum efeito. Pedimos para poder permanecer em nossa terra sem medo. Daí, o apelo do padre Fawadlé às instituições e a todas as pessoas de boa vontade para que se mobilizem a fim de preservar a presença cristã. A Terra Santa não se preserva apenas com palavras, ela deve ser protegida com ações concretas. Se o mundo permitir a criação de mais um posto avançado aqui, a mensagem para o nosso povo será devastadora. Sua segurança, seus direitos e seu futuro não estarão mais protegidos. Não esperem que seja tarde demais. Não esperem que se imponha outra realidade irreversível. A hora de agir é agora. Um ano depois dos incêndios provocados por um grupo de colonos nas proximidades do cemitério municipal e da antiga igreja de Al-Qader, dedicada a São Jorge, infelizmente os cristãos locais continuam se sentindo em perigo. Apesar de tudo, porém, a vida segue em frente e as atividades pastorais também continuam, como o acampamento de verão para as crianças da cidade, com 161 participantes, que começou na segunda-feira, 6 de julho, sob a coordenação do Comitê de Padres das três comunidades cristãs presentes: greco-ortodoxos, católicos, melquitas e católicos latinos. Neste momento difícil, nossa reação é não acreditar mais em ninguém, afirma o padre Fawadlé, mas acreditamos em Deus e acreditamos na igreja, que pode oferecer apoio. Peço que não se esqueçam de Taibé, falem de nós, rezem por nós. Se Taibé perder seu povo, conclui o pároco, o mundo não perderá apenas uma vila, perderá uma comunidade cristã viva.

E assim, amigo ouvinte, chegamos ao final do nosso programa de hoje. Como sempre, agradecendo pelo carinho da sintonia, prometemos estar de volta amanhã neste mesmo horário, se Deus quiser. Você, como sempre, o nosso forte abraço e até lá.

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2: Leitura da profecia de Oseias. Assim fala o Senhor: Israel, converte-te ao Senhor teu Deus, porque foram os teus pecados que te fizeram cair. Vinde com palavras de súplica, voltai para o Senhor e dizei-lhe: perdoai todas as nossas faltas e aceitai o dom que vos oferecemos, a homenagem dos nossos lábios. Não é a Síria que nos pode salvar. Não montaremos mais a cavalo, nem chamaremos nosso Deus à obra das nossas mãos, porque só em vós o órfão encontra piedade. Curarei a sua infidelidade, amá-los-ei generosamente, pois a minha ira afastou-se deles. Serei como orvalho para Israel, que florirá como o lírio e lançará raízes como o cedro do Líbano. Os seus ramos estender-se-ão ao longe, a sua opulência será como a da oliveira e a sua fragrância como a do Líbano. Voltarão a sentar-se à minha sombra, farão reviver o trigo, florescerão como a vinha, criarão fama como o vinho do Líbano. Que terá ainda Efraim de comum com os ídolos? Sou eu que o atendo e olho por ele. Sou como o cipreste verdejante. Graças a mim, darás muito fruto. Quem for sábio, entenderá estas palavras. Quem for inteligente, poderá compreendê-las. Porque são retos os caminhos do Senhor. Por eles caminham os justos, e neles tropeçam os pecadores. Verbum Domini.
0: Deo gratias.
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1: Amigos de todo o Brasil e demais países lusófonos, está no ar o programa em língua portuguesa da Rádio Vaticano Vatican News desta quinta-feira, 9 de julho. Traremos para você que está sintonizado conosco as últimas notícias sobre as atividades do Papa, da Santa Sé e da Igreja no mundo. Nos estúdios, Raimundo Lima, a assessoria técnica de hoje é de Bruno Orti. E passamos ao pensamento bíblico que escolhemos para você. Mas tudo isso vos farão por causa de meu nome, porque não conhecem quem me enviou. Do Evangelho segundo São João, capítulo 15, versículo 21. E vamos aos destaques do nosso programa de hoje. Sejam a luz de Cristo em meio à escuridão. A exortação do Papa a jovens do Iraque em mensagem em vídeo para encontro da juventude de Ankawa, no país do Golfo. Serviço de duchas no Vaticano oferece dignidade aos moradores de rua. Santa Sé, que o progresso tecnológico esteja a serviço de toda a humanidade. Oriente Médio, novos ataques israelenses a Gaza. Há também crianças entre as vítimas. Comissão de Inquérito das Nações Unidas. Crianças de Gaza são alvo. É genocídio, denuncia a ONU. E ainda Cisjordânia, o pároco de Taibé, padre Fawadlé, preservar a presença cristã. Essas e outras notícias a partir de agora. O programa em língua portuguesa da Rádio Vaticano Vatican News desta quinta-feira está apenas começando. O Papa a jovens do Iraque, sejam a luz de Cristo em meio à escuridão. Vamos ouvir com a colega Andressa Cole.
2: Dear young friends.
3: O Papa Leão XIV enviou uma mensagem em vídeo aos milhares de jovens que tradicionalmente se reúnem para o encontro da juventude de Ankawa, cidade no Kurdistão iraquiano, subúrbio de Erbil, com representantes de várias partes do país. Neste ano, o evento de renovação espiritual vai durar 4 dias e começou nesta quarta-feira. Na saudação do pontífice, o desejo que o encontro seja realizado em um clima de fé e comunhão e para que todos cresçam na amizade com Jesus e uns com os outros. A partir do tema da missão escolhido para o evento deste ano, o Papa enaltece o quanto os jovens também fazem parte desse propósito junto à Igreja, compartilhando a luz de Cristo e levando homens e mulheres à comunhão com Deus, porque os jovens não são apenas o futuro da Igreja, mas também o presente. Leão disse que tanto Deus como o pontífice confiam muito nessa missão da juventude, chamada a ser luz no mundo em uma situação nada fácil, marcada por guerra e instabilidade.
2: You must be Christ's light in the midst of a darkness that can at times seem overwhelming. Do not be afraid.

0: Vocês devem ser a luz de Cristo em meio a uma escuridão que às vezes pode parecer avassaladora. Não tenham medo e não pensem que estão sozinhos nessa tarefa. Estou com vocês, a igreja está com vocês. Coloquem sua confiança em Jesus, escutem-no na oração e por meio da orientação dos outros e permitam que ele os guie. Leão 14, então, refletiu sobre três aspectos da luz que ajudam a guiar nessa missão junto com a igreja. Em primeiro lugar, a luz é necessária para ver, o que nos lembra do dom da fé, disse o pontífice, para poder reconhecer as dificuldades da vida, do mundo, dos outros e de nós mesmos através dos olhos de Deus, sabendo que Ele está conosco, mesmo que não possamos vê-lo. Assim, a maneira como se vive também deve ser testemunhada na fé, para que os outros possam ver em você a verdade e o sentido que também eles desejam, e assim venham a participar da mesma luz. A luz também proporciona calor, o que simboliza o amor e o relacionamento vivo com Deus, disse o Papa, ao refletir sobre o segundo aspecto. Para sermos luz para o mundo, precisamos, antes de tudo, participar da própria luz e da vida de Cristo, nos abrindo ao seu amor transformador. E Leão 14, ao insistir para que os jovens não tenham medo de construir as suas vidas sobre Deus, orientou.
1: This is why it is so important to spend time each day in prayer.
0: É por isso que é tão importante dedicar tempo todos os dias à oração e nos aproximarmos de Deus através dos sacramentos, especialmente da confissão e da Eucaristia. Por fim, disse o Papa, a luz é um símbolo de esperança, uma virtude que inspira a olhar para o céu, com a confiança de compartilhar a paz que vem de Cristo. O Papa finalizou a mensagem em vídeo, exortando os jovens a nunca duvidarem da bondade de Deus e a não ter medo dos planos do Senhor para cada um.
1: Rooted in charity, you are particularly called to be peacemakers.
0: Enraizados na caridade, vocês são especialmente chamados a ser artífices da paz, a unir aqueles que os rodeiam e a incutir nos outros a esperança de um futuro marcado pela paz duradoura. Talvez vocês não possam controlar sua situação ou os desafios que terão de enfrentar, mas sempre podem escolher permitir que a paz de Cristo reine em seus corações.
1: You can always choose to allow the peace of Christ to rule in your hearts.
2: Serviço de duchas no Vaticano oferece dignidade aos moradores de rua. Quem conta pra gente é o colega Túlio Fonseca.
3: Quando encontrei pela primeira vez alguns jovens em situação de rua e os chamei de irmãos, eles começaram a chorar. Disseram-me que ninguém jamais os havia chamado assim. É com emoção que a irmã Hanna Kiedrowska compartilha seu testemunho aos meios de comunicação do Vaticano. Desde 2015, a religiosa palotina polonesa atua como voluntária no serviço de duchas para pobres e pessoas em situação de rua sob a colunata da Praça São Pedro, administrado pela Esmolaria Apostólica. Ela destaca que o mais importante não é apenas oferecer ajuda material, mas devolver às pessoas a dignidade que perderam. Há 11 anos, a irmã Hanna dedica-se quase todas as manhãs ao serviço para os mais necessitados desejado pelo Papa Francisco. Ela chega às 7 horas da manhã e registra todas as pessoas que desejam utilizar uma das três duchas disponíveis. Cada pessoa se inscreve na lista e depois as chamamos uma por uma conta religiosa. Enquanto aguardam, podem fazer a barba, tomar chá ou café, comer um croissant ou frutas. Por volta das 11 horas, também são distribuídos os sanduíches preparados pela Esmolaria Apostólica. A religiosa polonesa ressalta que para muitas das pessoas que utilizam esse serviço, a possibilidade de se lavar significa reencontrar ao menos uma parte da normalidade do cotidiano. A ajuda, porém, não se limita à alimentação e à possibilidade de cuidar da higiene pessoal. Muitas vezes, elas simplesmente querem conversar, explica a irmã Hannah. Precisam sentir que são ouvidas e que alguém lhes pergunta o que as levou a viver nas ruas. Quando conhecemos sua história, sua infância e sua situação familiar, começamos a compreender quantas feridas carregam dentro de si. A polonesa acrescenta que muitas pessoas sofrem com dependências relacionadas ao álcool ou às drogas, mas que por trás de cada dependência existe uma história concreta de sofrimento. Uma das lembranças mais marcantes do início de seu serviço está ligada ao encontro com um grupo de jovens em situação de rua. Eu passava por um túnel e me dirigi a eles chamando-os de irmãos. Todos começaram a chorar, recorda a religiosa Palutina. Disseram-me que ninguém jamais os havia chamado assim. Estavam acostumados apenas a ouvir insultos e palavras de desprezo. Foi um momento que tocou profundamente tanto eles quanto a mim. A irmã Hannah está convencida de que também as pessoas que vivem nas ruas buscam um sentido para a própria vida e desejam recuperar a própria dignidade, mas muitas estão profundamente feridas, ressalta, que lhes é muito difícil voltar a uma vida normal. A irmã Hannah reconhece que ao longo dos anos compreendeu o quanto até os gestos mais simples têm valor para essas pessoas. Quando as encontro pelas ruas, conta, elas sempre param, me cumprimentam e sorriem. Também percebo o quanto é importante para elas poderem se lavar e cuidar de si mesmas. Isso as ajuda a redescobrir a dignidade de filhos de Deus. Ela acrescenta que, graças a esse serviço, aprende diariamente a reconhecer a dignidade do próximo. Agradeço a Deus por estes 11 anos dedicados ao serviço dessas pessoas. Não é um trabalho fácil, mas graças a ele pude compreender melhor a vida delas e compartilhar seu cotidiano. A religiosa enfatiza que, ao lado da ajuda material, sente cada vez mais a necessidade de acompanhar espiritualmente as pessoas que vivem nas ruas. Gostaria que pudéssemos encontrá-las, não apenas nas duchas ou durante a distribuição das refeições, mas também na oração, explica. Seria necessário um espaço onde pudéssemos convidá-las para a adoração ao Santíssimo Sacramento, para a meditação da palavra ou para a participação na Eucaristia. Um caminho de formação espiritual seria para elas uma riqueza imensa. A irmã Hannah conclui recordando que o ser humano não necessita apenas de pão e de um teto sobre a cabeça, mas também de experimentar o amor de Deus e de sentir-se parte da comunidade da Igreja.
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2: A necessidade de uma governança sólida não significa impor limites à inteligência artificial como um fim em si mesmo. Trata-se, antes, de um pré-requisito para garantir que o progresso tecnológico seja orientado de forma significativa para um horizonte mais amplo, a serviço de toda a humanidade, no respeito à dignidade inalienável de cada pessoa, dom de Deus e ao bem comum. É o que se lê na declaração proferida pelo arcebispo Ettore Balestreiro, núncio apostólico e observador permanente da Santa Sé junto às Nações Unidas e outras organizações internacionais em Genebra, na Suíça, no diálogo global sobre a governança da inteligência artificial, realizado na terça-feira, 7 de julho. Trata-se do primeiro encontro sobre o tema, com o objetivo de facilitar discussões abertas, transparentes e inclusivas sobre o assunto. Um diálogo construtivo, lembra Dom Balestreiro, almejado pelo Papa Leão XIV em sua encíclica Magnifica Humanitas, tendo em vista a transformação histórica que afeta todas as esferas da vida e que exige uma resposta política à altura de seu alcance. Para o chefe da delegação da Santa Sé, uma boa governança exige um uso responsável da inteligência artificial, de forma que não implique a terceirização ou a transferência de responsabilidades para um algoritmo. Portanto, cada decisão crítica tomada por um sistema automatizado deve estar sujeita à supervisão humana. Além disso, Balestreiro retoma as orientações contidas em Antiqua et Nova, a nota sobre a relação entre inteligência artificial e inteligência humana. Rapidez e eficiência nunca devem ser usadas como desculpas quando o resultado pode ter impacto sobre a vida humana. De fato, uma vez que a plena causalidade moral pertence apenas aos agentes humanos e não aos artificiais, se a inteligência artificial deve ser utilizada para defender a dignidade humana e servir verdadeiramente ao bem comum, a responsabilidade por seu uso deve permanecer a cargo dos tomadores de decisão humanos, com a responsabilidade mantida em todas as etapas, reitera-se. A governança exige que a inteligência artificial seja utilizada de forma transparente e que seja garantida a rastreabilidade da responsabilidade, conforme também consta em Magnifica Humanitas. Dada a opacidade do processo decisório automatizado, é necessário, portanto, que haja clareza em todas as fases do ciclo de vida da inteligência artificial, desde os desenvolvedores até os responsáveis pela implementação. É igualmente fundamental desenvolver formas de cooperação que respeitem os diversos níveis da comunidade global, mas que também permitam um discernimento compartilhado na elaboração de marcos comuns e garantam, por fim, uma responsabilidade conjunta pelo bem comum. A concentração da tecnologia nas mãos de poucas multinacionais poderosas, de fato, adverte o observador permanente, poderia ampliar consideravelmente seu impacto negativo, especialmente em um contexto caracterizado por uma evidente falta de marcos éticos e de instituições capazes de enfrentar tais desafios. Os ataques israelenses à faixa de Gaza não param, apesar do cessar-fogo em vigor desde outubro passado. Esta quinta-feira, pelo menos 9 palestinos, incluindo 2 crianças, foram mortos em diversos ataques e disparos israelenses, segundo as autoridades de saúde de Gaza. As vítimas foram registradas entre a cidade de Gaza e Khan Yunis. 4 pessoas, incluindo uma criança de 10 anos, morreram no bombardeio de uma barraca que abrigava deslocados na área de Al-Mawazi. Outra criança de apenas 6 anos foi morta no bairro de Zeitun. Desde o início da trégua, mais de 1.000 palestinos perderam a vida em episódios que as duas partes continuam a atribuir uma à outra como violações do cessar-fogo. O cardeal Pierre Battista Pizzaballa também descreveu a situação humanitária de Veneza. Ele falou de uma população sem infraestrutura, forçada a viver em barracas infestadas de ratos, com graves consequências, sobretudo para crianças e mulheres. A esperança de paz pode partir da sociedade civil, afirmou o patriarca, denunciando também o clima de ódio e desconfiança mútua que continua alimentando a violência. Pizzaballa lembrou ainda que o Patriarcado Latino está tentando reabrir uma escola em Gaza, oferecendo às crianças um local onde possam estudar, receber uma refeição e apoio psicológico. Um pequeno sinal de normalidade veio da paróquia da Sagrada Família, a única igreja católica da faixa de Gaza. O pároco Gabriel Romanelli postou um vídeo nas redes sociais em que mostra como, apesar dos apagões e das dificuldades de conexão, cristãos e muçulmanos se reuniram para assistir à partida da Copa do Mundo entre Egito e Argentina. Agradecemos a Deus por termos vivido um momento realmente agradável, disse o padre argentino, ressaltando que mesmo alguns instantes de serenidade representam uma preciosa lufada de ar fresco em meio à guerra. Mais ataques israelenses ao Líbano. A tensão continua alta também na fronteira com o Líbano. 2 pessoas foram mortas no sul do país em um ataque atribuído a drones israelenses nas proximidades de Nabatieh, enquanto o Ministério da Saúde de Beirute informa que, desde 2 de março, os ataques israelenses causaram 4.321 mortos e mais de 12.200 feridos. No plano político, o ministro da Defesa israelense, Israel Katz, reiterou que Israel não precisa da autorização de ninguém para permanecer no Líbano. A Comissão Internacional Independente de Inquérito das Nações Unidas sobre o Território Palestino Ocupado, incluindo Jerusalém Oriental e Israel, instituída em 2001 pelo Conselho de Direitos Humanos da ONU, publicou na terça-feira, 23 de junho, um relatório intitulado A Essência da Infância foi Destruída, Ataque Deliberado de Israel contra Crianças Palestinas no Território Palestino Ocupado desde 7 de outubro de 2023. A comissão, presidida por Srinivasan Muralidhar, afirma ter encontrado provas de que crianças palestinas foram deliberadamente alvejadas e mortas pelas forças de segurança israelenses e que, com base nas provas examinadas e em consonância com seus relatórios anteriores, a comissão conclui que existem motivos razoáveis para considerar que as autoridades israelenses e as forças de segurança israelenses continuaram a cometer o crime de genocídio, crimes contra a humanidade e crimes de guerra na faixa de Gaza, bem como crimes de guerra na Cisjordânia, incluindo Jerusalém Oriental. No relatório divulgado na terça-feira, membros da Comissão Independente da ONU afirmaram que a intensidade e a natureza sistemática das operações militares israelenses continuaram resultando em um número sem precedentes de mortes, ferimentos e traumas entre crianças palestinas. De acordo com a comissão, existem motivos razoáveis para afirmar que as autoridades israelenses e as forças de segurança continuaram a cometer o crime de genocídio em Gaza. As autoridades israelenses criticaram o relatório, classificando-o como difamatório e uma farsa caluniosa, acusando os investigadores de ignorarem as táticas brutais do Hamas, que ataca impiedosamente crianças israelenses e usa crianças palestinas como escudos humanos. Em um relatório inicial divulgado em setembro passado, a comissão acusou o Estado de Israel de cometer genocídio em Gaza. Em seu relatório mais detalhado, divulgado na terça-feira, a comissão destaca que essa prática continuou mesmo após o cessar-fogo, ressaltando ainda que as condições de vida impostas em Gaza causam mortalidade infantil evitável. A comissão falou de ações que apagaram a infância na faixa de Gaza. A investigação da ONU afirmou que, durante os dois primeiros anos da guerra, pelo menos 20.179 crianças foram mortas e 44.143 ficaram feridas. O assassinato e o ferimento de crianças palestinas, afirma o relatório, fizeram parte de uma estratégia para destruir a continuidade biológica e a existência futura do grupo palestino em Gaza. Os jovens feridos enfrentam uma vida de deficiência, que agora é uma realidade demográfica definidora entre as crianças de Gaza. O colapso dos programas de saúde pública também deteriorou as condições necessárias para uma futura geração saudável. Taibé, a última vila palestina inteiramente cristã na Cisjordânia, enfrenta uma ameaça sem precedentes à sua terra, à sua população e à sua presença cristã histórica. Quem deu o alarme foi o padre Bashar Fawadle, pároco de Taibé. Após os apelos e os atos de violência denunciados pelo padre nos últimos meses, um novo perigo paira sobre a pequena vila palestina. Segundo testemunhas oculares e atividades de monitoramento, há dias que em Jabal al-Masis, uma zona montanhosa pertencente à cidade, estaria em andamento a construção de um novo posto avançado ilegal por parte dos colonos israelenses. Nosso povo está com medo, afirma o padre Fawadle. Se for construído um posto avançado de colonos a poucos metros de nossas casas, nossas famílias viverão no medo todos os dias. As crianças crescerão sob constante intimidação. Até mesmo os agricultores terão medo de ir até suas terras e granjas de frangos na zona leste. Trata-se, segundo o pároco, de uma tentativa de impor à força uma nova realidade diante dos olhos da comunidade internacional e de pressionar a população de Taibé para forçá-la a emigrar. A construção de um novo posto avançado, que geralmente antecede a construção de um novo assentamento de colonos, é um ato que instila na população local mais insegurança e precariedade. E isso não é aceitável, denuncia o pároco de Itaibé. O terreno em questão, como lembra o padre, pertence à área B dos acordos de Oslo e, portanto, está sob a administração civil do governo palestino e sob a segurança conjunta da polícia palestina e das autoridades militares israelenses. Durante meses, lamenta o padre Fawadle, fizemos nossa voz ser ouvida. Recebemos embaixadores, conselheiros, líderes religiosos e delegações internacionais. Compartilhamos relatórios, fotografias, vídeos e depoimentos de testemunhas oculares. No entanto, esses atos continuam, não apenas na região de Jabal al-Masis, mas também na parte ocidental, onde, desde a semana passada, os colonos estão expulsando os trabalhadores da fábrica de cimento. Com a possível construção do posto avançado que circunda a vila, a sensação é de que se quer confinar a população em uma grande prisão. O desânimo dos moradores começa a crescer, segundo o pároco. Inevitavelmente, as pessoas começaram a se perguntar se o direito internacional ainda tem algum valor real e se os repetidos apelos podem surtir algum efeito. Pedimos para poder permanecer em nossa terra sem medo. Daí, o apelo do padre Fawadle às instituições e a todas as pessoas de boa vontade para que se mobilizem a fim de preservar a presença cristã. A Terra Santa não se preserva apenas com palavras, ela deve ser protegida com ações concretas. Se o mundo permitir a criação de mais um posto avançado aqui, a mensagem para o nosso povo será devastadora. Sua segurança, seus direitos e seu futuro não estarão mais protegidos. Não esperem que seja tarde demais. Não esperem que se imponha outra realidade irreversível. A hora de agir é agora. Um ano depois dos incêndios provocados por um grupo de colonos nas proximidades do cemitério municipal e da antiga igreja de Al-Qader, dedicada a São Jorge, infelizmente os cristãos locais continuam se sentindo em perigo. Apesar de tudo, porém, a vida segue em frente e as atividades pastorais também continuam, como o acampamento de verão para as crianças da cidade, com 161 participantes, que começou na segunda-feira, 6 de julho, sob a coordenação do Comitê de Padres das três comunidades cristãs presentes, greco-ortodoxos, católicos melquitas e católicos latinos. Neste momento difícil, nossa reação é não acreditar mais em ninguém, afirma o padre Fawadle, mas acreditamos em Deus e acreditamos na igreja, que pode oferecer apoio. Peço que não se esqueçam de Itaibé, falem de nós, rezem por nós. Se Itaibé perder seu povo, conclui o pároco, o mundo não perderá apenas uma vila, perderá uma comunidade cristã viva.

assim, amigo ouvinte, chegamos ao final do nosso programa de hoje. Como sempre, agradecendo pelo carinho da sintonia, prometemos estar de volta amanhã neste mesmo horário, se Deus quiser. Você, como sempre, o nosso forte abraço e até lá.

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1: Amigas e amigos ouvintes, saudações sororais e fraternais, sintonizam a Rádio Vaticano a transmitir o seu programa em língua portuguesa para os ouvintes que nos escutam no continente africano e pelo mundo fora. Convosco já microfone, Rui Saraiva e Filomeno Lopes. O Papa Leão XIV, na sua mensagem em vídeo no dia da abertura do Encontro da Juventude de Ankawa, no Iraque, encoraja os jovens a serem luz no mundo, mesmo que não possam controlar os desafios da guerra e da instabilidade. E em Angola, o segundo Fórum Internacional da Mulher para a Paz e Democracia arrancou na manhã desta quinta-feira, dia 9 de julho, em Luanda, reunindo várias entidades governamentais e representantes de organizações nacionais e internacionais. Estes e outros os principais temas para desenvolver já, nesta nossa edição de hoje. Boa e serena audição. O Papa Leão XIV, na sua mensagem em vídeo no dia da abertura do Encontro da Juventude de Ankawa, no Iraque, encoraja os jovens a serem luz no mundo, mesmo não sendo capazes de controlar os desafios da guerra e da instabilidade. Pormenores com a colega Andresa Coleta.
2: Dear young friends,
3: o Papa Leão XIV enviou uma mensagem em vídeo aos milhares de jovens que tradicionalmente se reúnem para o Encontro da Juventude de Ankawa, cidade no Kurdistão iraquiano, subúrbio de Erbil, com representantes de várias partes do país. Neste ano, o evento de renovação espiritual vai durar 4 dias e começou nesta quarta-feira. Na saudação do pontífice, o desejo que o encontro seja realizado em um clima de fé e comunhão e para que todos cresçam na amizade com Jesus e uns com os outros. A partir do tema da missão escolhido para o evento deste ano, o Papa enaltece o quanto os jovens também fazem parte desse propósito junto à Igreja, compartilhando a luz de Cristo e levando homens e mulheres à comunhão com Deus, porque os jovens não são apenas o futuro da Igreja, mas também o presente. Leão disse que tanto Deus como o Pontífice confiam muito nessa missão da juventude, chamada a ser luz no mundo em uma situação nada fácil, marcada por guerra e instabilidade.
2: You must be Christ's light in the midst of a darkness that can at times seem overwhelming. Do not be afraid.
3: Vocês devem ser a luz de Cristo em meio a uma escuridão que às vezes pode parecer avassaladora. Não tenham medo e não pensem que estão sozinhos nessa tarefa. Estou com vocês, a Igreja está com vocês. Coloquem sua confiança em Jesus, escutem-no na oração e por meio da orientação dos outros e permitam que Ele os guie. Leão XIV, então, refletiu sobre 3 aspectos da luz que ajudam a guiar nessa missão junto com a Igreja. Em primeiro lugar, a luz é necessária para ver, o que nos lembra do dom da fé, disse o pontífice, para poder reconhecer as dificuldades da vida, do mundo, dos outros e de nós mesmos através dos olhos de Deus, sabendo que Ele está conosco mesmo que não possamos vê-lo. Assim, a maneira como se vive também deve ser testemunhada na fé, para que os outros possam ver em você a verdade e o sentido que também eles desejam, e assim venham a participar da mesma luz. A luz também proporciona calor, o que simboliza o amor e o relacionamento vivo com Deus, disse o Papa, ao refletir sobre o segundo aspecto. Para sermos luz para o mundo, precisamos, antes de tudo, participar da própria luz e da vida de Cristo, nos abrindo ao seu amor transformador. E Leão XIV, ao insistir para que os jovens não tenham medo de construir as suas vidas sobre Deus, orientou.
2: This is why it is so important to spend time each day in prayer.
3: É por isso que é tão importante dedicar tempo todos os dias à oração e nos aproximarmos de Deus através dos sacramentos, especialmente da confissão e da Eucaristia. Por fim, disse o Papa, a luz é um símbolo de esperança, uma virtude que inspira a olhar para o céu, com a confiança de compartilhar a paz que vem de Cristo. O Papa finalizou a mensagem em vídeo, exortando os jovens a nunca duvidarem da bondade de Deus e a não ter medo dos planos do Senhor para cada um.
2: Rooted in charity, you are particularly called to be peacemakers.
3: Enraizados na caridade, vocês são especialmente chamados a ser artífices da paz, a unir aqueles que os rodeiam e a incutir nos outros a esperança de um futuro marcado pela paz duradoura. Talvez vocês não possam controlar sua situação ou os desafios que terão de enfrentar, mas sempre podem escolher permitir que a paz de Cristo reine em seus corações.
2: You can always choose to allow the peace of Christ to rule in your hearts.
1: Neste último domingo, dia 5 de julho, o Papa Leão XIV, ao se direcionar ao povo de Castel Gandolfo durante o Ângelus, aproveitou para dizer que o desporto fará parte das suas férias, mostrando assim a importância da prática no seu cotidiano. De facto, o Papa Leão XIV sempre praticou desporto. Na sua infância, em Chicago, o então Robert Francis Prevost, junto com seus irmãos, Louis e John Prevost, praticava beisebol e andava de bicicleta nas ruas do seu bairro. Na escola, o Papa Leão XIV praticava futebol americano e, durante o seu tempo no Peru, jogava futebol junto com outros sacerdotes e seminaristas. Já cardeal, sua santidade jogava tênis na sede agustiniana em Roma e frequentava a academia. Desde a sua eleição, o Papa Leão XIV deixou bem claro seu comprometimento com o desporto. Apenas 5 dias de pontificado, o Papa recebeu o tenista italiano Jannik Sinner para uma audiência que se tornou descontraída para saudá-lo durante o Masters 1000 de Roma. Jannik, sabendo que o pontífice pratica tênis, ofereceu-lhe um racket e o convidou para um jogo. Na resposta divertida, o Leão XIV respondeu que poderia participar do torneio do Wimbledon por conta da roupa branca. Também em 2025 foi o ano jubilar, sendo um ano de renovação espiritual, perdão e graça, rezando por intenções específicas. No mês de junho, nos dias 14 e 15, foi celebrado o Jubileu do Desporto, que contou com a presença de atletas, tanto profissionais quanto amadores. Na sua homilia, o Papa Leão XIV ressaltou que o desporto pode ser uma porta de encontro com o Deus Trino. Eis a razão pela qual o desporto pode ajudar-nos a encontrar o Deus Trino, porque exige um movimento do eu para o outro, que é certamente exterior, mas também e sobretudo interior. Sem isso, ele se reduz a uma estéril competição de egoísmos. E numa carta redigida no mês de fevereiro deste ano, com o título A Vida em Abundância, Papa Leão XIV discutiu o valor do desporto como uma fonte educativa e humana. E sublinhou que é também um meio de ensinar e enfrentar derrotas e celebrar vitórias em comunidade, cooperação e solidariedade. E o pontífice escreveu, e citamos, o desporto pode e deve ser um espaço de acolhimento capaz de envolver pessoas de diferentes origens sociais, culturais e físicas. A alegria de estar juntos, que nasce do jogo partilhado, do treino comum e do apoio mútuo, é uma das expressões mais simples e profundas da humanidade reconciliada. Finalmente, nas vésperas da Copa do Mundo, o Papa convidou todos a rezarem pelos valores do desporto. O desporto deve ser um espaço de diálogo entre culturas, respeito, solidariedade e superação. Portanto, como ressaltado anteriormente, o desporto possui um grande papel no pontificado de Papa Leão XIV e na sua vida. Ademais, ele acredita em ser uma porta para a cooperação, comunidade e esperança, mostrando a importância para todos nós de praticarmos o desporto. Nas suas idas semanais a Castel Gandolfo, e em particular agora durante as suas férias, ele tem o costume de jogar tênis e nadar, a fim de ter um intervalo das atividades oficiais do Vaticano, como explicou aos jornalistas que o aguardavam na saída do Palácio Barberini em 18 de novembro de 2025, acrescentando: "Acho que o ser humano precisa realmente cuidar bem de si. Todos deveriam fazer um pouco de atividade para o corpo e a alma, tudo junto. Para mim faz muito bem."
4: Em Portugal, é necessário sublinhar a importância da missão dos leigos. Quem o diz é Rui Lourenço Teixeira, o novo presidente da Confederação Nacional do Apostolado dos Leigos, que quer reforçar a comunicação na sociedade civil e no seio da Igreja. Eu sou Rui Saraiva e esta é a rubrica Sal da Terra, Luz.

0: é escuteiro, mas também médico, e vai estar muito atento à saúde do laicado português nos próximos anos. Com mandato iniciado neste ano de 2026, Rui Lourenço Teixeira vai liderar a nova direção da Confederação Nacional do Apostolado dos Leigos, a CNAL, um organismo que representa 50 associações e movimentos. Tem mandato para 3 anos e aposta na formação e na cooperação, e tem dedicado estes primeiros meses ao contacto com as dioceses e com as estruturas representativas dos bispos, religiosos e institutos seculares. Em entrevista recente à Renascença, conduzida pela jornalista Ângela Roque, Rui Lourenço Teixeira sublinha as prioridades desta nova equipa da Confederação Nacional do Apostolado dos Leigos.
1: Acabámos de marcar os primeiros grandes eixos daquilo que queremos fazer neste mandato, que são apenas 3 anos, e fizemos-lo também em consonância com os senhores bispos dessa Comissão Episcopal de Laicado e Família, com quem estivemos, definindo assim três grandes linhas de atuação, que, se formos ver, até estão muito ligadas com aquilo que é a missão da CNAL. Por um lado, a unidade, a comunhão entre os membros e outros que poderão vir a ser membros, portanto, e aqui os membros são associações, são associações de fiéis, são movimentos laicais, são comunidades novas, enfim, há uma realidade um bocadinho heterogénea. Trabalhar um sentido de unidade e de comunhão entre eles. A formação, que é algo que às vezes é um pouco mais difícil, porque lá está para a sua heterogeneidade, mas era algo que nós queríamos trabalhar mais, neste sentido, mais ad intra, entre nós, e a missão, no sentido mais ad extra, e com reafirmar do que é ou pode ser a missão dos leigos na nossa igreja. Mais uma vez, obviamente, é diversa, porque leigos são eles próprios diversos.
0: Para Rui Lourenço Teixeira, é fundamental sublinhar a importância da missão dos leigos na vida da igreja. E para isso, deseja apostar na comunicação.
1: Sublinhar a importância da missão dos leigos e se formos ver aí membro a membro, vamos rapidamente perceber a missão de algumas ou de várias destes movimentos e associações de leigos. Eu acho que há aqui distinguir os leigos enquanto associações, por exemplo, do escotismo, ou de comunhão e libertação, ou podemos falar de vários, e dos leigos enquanto leigos também, quase que no sentido mais individual e mais impregnado na sociedade. E era isto que nós queríamos dar visibilidade. Como? Primeiro, potenciando internamente a CNAL, que é claramente uma estrutura pequena, potenciando e alimentando um pouco a participação dos membros na vida da CNAL. E o primeiro braço, como falava, era conhecermos uns aos outros, potenciarmos algumas missões em comuns, trocarmos também alguma formação, alguma dela até bastante técnica e prática, no sentido do que são as nossas missões. Estou a pensar, por exemplo, aqueles que trabalham mais nos setores sociais, aqueles que trabalham mais nos setores dos jovens, etc, etc. Portanto, potenciarmos aí, esse será um primeiro passo para darmos visibilidade ao que fazemos, e reforçarmos a comunicação. Diria em dois eixos, um mais para a sociedade civil, que eu acho que é o mais difícil, sinceramente. Por outro lado, no seio da igreja, e a igreja neste pulmão mais diverso das várias estruturas que existem, umas mais formais, outras menos formais, e num pulmão mais hierárquico, nomeadamente os senhores bispos, porque também é importante para nós reforçarmos esta visibilidade, esta comunicação também junto dos senhores bispos, porque quase todos conhecem a CNAL, nem todos, e isso depois tem consequências também a nível das suas dioceses, não é? Daquilo que podemos interagir, e é algo que gostávamos de fazer. Embora sejamos uma pequena comissão, é difícil chegar a todas as dioceses, mas queríamos nos aproximar um bocadinho mais das dioceses também nesse sentido.
0: O novo presidente da Confederação Nacional do Apostolado dos Leigos salienta a grande diversidade de organizações e movimentos representados neste organismo, que é autónomo da Conferência Episcopal Portuguesa, mas cujos estatutos são homologados pelos bispos através da Comissão Episcopal do Laicado, Família e Vida. Assinala a importância da caminhada sinodal da Igreja no atual contexto eclesial em Portugal.
1: Eu penso que o contexto eclesial caracteriza-se por vários desafios, por vários caminhos, por várias velocidades de caminho também, mas acho que podemos dizer que se caracteriza muito pela caminhada sinodal que a Igreja Universal está a fazer, onde cada membro da Igreja deve refletir sobre a sua própria dignidade, seja um ministro ordenado, seja um leigo, seja uma mãe de família, seja etc, etc, seja um religioso, seja um consagrado. Este é o momento em que nós, olhando para nós e reconhecendo a nossa dignidade e a beleza de cada uma das nossas vocações, estendemos as mãos para ser igreja. Por vezes ficamos presos nas nossas próprias dificuldades, estou a pensar, por exemplo, nos senhores bispos, na quantidade de dores de cabeça que têm nas suas dioceses, ou nos movimentos, nas problemáticas, nomeadamente também financeiras, mas não só, que têm nos seus movimentos. Acho que este é um bonito momento, e tenho aqui até à minha frente o documento final da última Assembleia Geral do Sínodo dos Bispos, um bonito momento para tentarmos ser igreja neste sentido, tentarmos compreender que a igreja é uma estrutura que está sempre em caminho, não é uma estrutura que apenas se deva, não é uma instituição em que cada um tem o departamento X, o departamento Y, como se uma empresa, não é uma empresa, é mais do que isso. Eu acho que esse é, de certa forma, o que marca o ser igreja hoje, e acho que a CNAL tem um papel aí de ajudar os leigos a participar nessa igreja.
0: Rui Lourenço Teixeira recorda o documento final do Sínodo, publicado em outubro de 2024, que afirma a necessidade de serem dadas mais oportunidades de participação aos leigos na vida da igreja.
1: Quando falávamos aqui sobre esta questão do sínodo, recordava aqui o documento final que referindo-se aos fiéis leigos especificamente, devem ser oferecidas mais oportunidades de participação, explorando outras formas de serviço e ministério é serviço, em resposta às exigências pastorais do nosso tempo, num espírito de colaboração e corresponsabilidade diferenciada. E depois refere em particular a participação mais ampla dos leigos nos processos de discernimento e nos processos de decisão, é sempre um tema duro. Um acesso mais alargado dos leigos a cargos de responsabilidade nas dioceses e nas instituições eclesiais, etc. Isto exige, obviamente, também preparação, exige dedicação. Há uma coisa muito importante que se deve dizer acerca também dos leigos na Igreja. Não contradizendo aquilo que estávamos a falar de minha profissão e o desempenho destas funções, há ainda um outro aspecto que é os leigos e a sua função como profissionais na Igreja. Estou a pensar na comunicação, estou a pensar na gestão, estou a pensar numa série de necessidades que, por exemplo, as dioceses têm e que muitas vezes até são melhor colmatadas por leigos, porque têm a preparação, têm a vocação, têm a diferenciação para o fazer, e acho que a pouco e pouco vão. E penso assim facilmente em exemplos, estou a pensar, por exemplo, na Pastoral Juvenil a nível nacional, temos um leigo que é responsável por... Estou a pensar em órgãos de comunicação de várias dioceses que também assim é, e eu acho que é por aí. E, portanto, há muito espaço aqui para contarmos com a ajuda de muitas pessoas. Uma das coisas que estamos a definimos agora na última reunião da Comissão Permanente, que estamos a querer fazer, é a preparação, a implementação de um conjunto de comissões em matérias diferentes, da sustentabilidade financeira, à formação, à comunicação. Portanto, aqui um conjunto de comissões ou grupos de trabalho, como queremos chamar, e não é de todo necessário que seja, nem é desejável que seja o coordenador deste e daquele movimento. É desejável que sejam leigos que acreditam nesta missão e que queiram participar. E na minha experiência e de outras coisas que já tenho vindo a fazer, às vezes não serve só alguém nos pedir uma responsabilidade, é preciso nós também empenharmos-nos nas coisas. Quer dizer, podem pedir para presidir a algo ou colaborar em algo, mas eu não vou fazer nada se não tiver a companhia ou o entusiasmo de outros, né? E já tenho envolvido inclusivamente aqui na CNAL alguns amigos e gostaria de envolver muitos mais, porque estas coisas não se fazem sozinhas, não se fazem sozinhas. Não acredito mesmo que isto seja possível fazer, até mesmo que eu fosse reformado e que tivesse todo o tempo do mundo, não acredito que seja possível presidir uma CNAL sozinho ou levar uma CNAL sozinho para a frente. Acho que estas coisas fazem-se em conjunto.
0: Era Rui Lourenço Teixeira, novo presidente da Confederação Nacional do Apostolado dos Leigos em Portugal, em entrevista à Renascença, conduzida pela jornalista Ângela Roque. 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

segundo Fórum Internacional da Mulher para a Paz e Democracia arrancou na manhã desta quinta-feira em Luanda, reunindo várias entidades governamentais e representantes de organizações nacionais e internacionais. O encontro, que decorrerá até amanhã, sexta-feira, dia 10 de julho, sob o lema Transformar África, empoderando mulheres na liderança para a paz e o crescimento inclusivo do continente, tem como principal propósito debater o papel da mulher na promoção da paz, da democracia e do desenvolvimento sustentável em África. Na mensagem de boas-vindas, a ministra da Associação Social, Família e Promoção da Mulher, Ana Paula do Sacramento Neto, sublinhou que a cidade de Luanda acolhe representantes de diversos países e regiões geográficas num ambiente de paz, diálogo e esperança. Manifestou igualmente expectativa de que os debates decorram de forma profícua e contribuam para uma reflexão aprofundada sobre os desafios e as oportunidades das comunidades africanas. O Fórum Internacional da Mulher para a Paz e Democracia, que acontece pela primeira vez na capital angolana, conta com a presença da ministra do Estado para a Ação Social, Maria do Rosário Bragança, em representação do Presidente da República, João Lourenço, o ministro das Relações Exteriores, Tete António, entre outras entidades do Executivo angolano. A criação do Parque Nacional do Tanaro, em Rondônia, no Brasil, abriu um novo capítulo na história de um território marcado pela violência contra os povos indígenas. A iniciativa do governo federal brasileiro, homologada pelo Supremo Tribunal Federal, busca preservar a área onde viveu o chamado Índio do Buraco, considerado o último sobrevivente de um povo isolado exterminado ao longo de décadas de invasões, conflitos fundiários e expansões da fronteira agrícola. Para os descendentes do povo Guaratira, porém, a história não terminou com a morte do indígena isolado em 2022. Eles afirmam que ainda existem famílias descendentes dos antigos habitantes do território e que a principal reparação histórica continua pendente. O reconhecimento oficial do povo Guaratira e a demarcação da terra indígena Tanaru. Ao lado dessas comunidades, a Igreja Católica acompanha o caso por meio do Conselho Indigenista Missionário, CIMI, defendendo que sejam respeitados os direitos constitucionais dos povos indígenas, especialmente o direito de existir, de serem consultados e de terem seus territórios tradicionais reconhecidos. A terra indígena Tanaru tornou-se conhecida internacionalmente pela história do Índio do Buraco, último sobrevivente de um grupo indígena praticamente exterminado após sucessivos massacres promovidos durante a ocupação da região nas décadas de 1970 e 1980. Desde então, a área permaneceu protegida pela Fundação Nacional dos Povos Indígenas, FUNAI, até que, após sua morte, o governo federal iniciou o processo de criação de um parque nacional para garantir a preservação ambiental e da memória daquele povo. Em setembro de 2025, o ministro Edson Fachin, do Supremo Tribunal Federal, homologou o plano da criação do Parque Nacional do Tanaro no âmbito da ADPF 991. Na decisão, o ministro classificou a medida como um instrumento de reparação pela histórica violência sofrida pelos povos originários e determinou que a União acompanhe a implantação da unidade de conservação por meio de relatórios periódicos. O projeto, elaborado pelo Governo Federal, prevê a preservação da floresta amazônica, dos sítios arqueológicos e da memória do povo Tanaro. Entretanto, os descendentes Guaratira afirmam que a criação do parque, embora importante para a proteção ambiental, não substitui o reconhecimento da sua existência enquanto povo indígena. Outra preocupação dos indígenas diz respeito ao processo de criação do parque. Eles afirmam que não foram consultados durante a elaboração da proposta, apesar de reivindicarem um vínculo ancestral com o território.
A reivindicação está fundamentada na Convenção 169 da Organização Internacional do Trabalho, incorporada ao ordenamento jurídico brasileiro, que assegura aos povos indígenas o direito à consulta livre, prévia e informada, sempre que medidas administrativas ou legislativas possam afetar seus direitos. O Conselho Indigenista Missionário acompanha as comunidades envolvidas e considera que o reconhecimento dos povos indígenas passa necessariamente pelo respeito à sua identidade, à sua história e aos seus direitos territoriais. Segundo o CIMI, a criação de uma unidade de conservação não elimina a necessidade do Estado reconhecer povos indígenas que reivindicam vínculos históricos e culturais com determinado território, especialmente quando há relatos de expulsões, massacres e violações de direitos. Enquanto o Governo Federal apresenta o Parque Nacional do Tanaro como uma medida de proteção ambiental e de preservação da memória do último indígena isolado da região, os descendentes Guaratira defendem que a reparação histórica somente será completa quando o Estado brasileiro reconhecer oficialmente a sua existência enquanto povo indígena. Para a Igreja, a proteção da floresta e da memória do território deve caminhar junto com a garantia dos direitos dos povos originários, reforçando que a escuta, o diálogo e o respeito às comunidades indígenas continuam a ser caminhos indispensáveis para a construção da justiça e da reconciliação. E por hoje é tudo. Nós voltamos amanhã, sempre à mesma hora. Fiquem bem e até amanhã, se Deus quiser. Ali, Laudetur Jesus Christus.

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1: Bom dia! Hoje começamos com a expectativa para o almoço amanhã em Castel Gandolfo do Papa Leão XIV, com cerca de 200 pessoas em situação de vulnerabilidade. Vamos ouvir Túlio Fonseca.
2: Esperança, acolhida e inclusão. Estes são os sentimentos

0: acessível graças ao Papa Leão, acolhe essas pessoas que, para nós, são os convidados de honra, destaca Donatella Parisi, coordenadora de comunicação do Centro de Alta Formação Laudato Si. A missa pela manhã será presidida pelo cardeal Fábio Baggio, diretor-geral do Centro de Alta Formação, e concelebrada pelo prefeito do Dicastério para o Serviço da Caridade, Dom Corrado de San Martín. Em seguida, haverá um momento de confraternização e uma visita guiada conduzida pelos operadores do Borgo Laudato Si para os convidados. O almoço foi oferecido com grande generosidade e espontaneidade por um restaurante de Roma, o L'Isola della Pizza. O cardápio será composto por pratos da culinária italiana, mas com sensibilidade também para aqueles que vêm de outros contextos e culturas.
1: A erradicação da pobreza foi tema de um pronunciamento da Santa Sé na ONU. Vamos ouvir Raimundo Lima.
2: Melhorar o acesso a financiamentos em condições favoráveis, promover sistemas comerciais mais justos, facilitar a transferência de tecnologias e o avanço de iniciativas significativas no que diz respeito ao alívio da dívida. Essas são as soluções propostas pela missão permanente da Santa Sé junto às Nações Unidas para enfrentar o maior desafio global, o da pobreza. A declaração foi proferida na quarta-feira, 8 de julho, por ocasião do debate do Fórum Político de Alto Nível de 2026, que teve como foco acelerar o alcance dos Objetivos de Desenvolvimento Sustentável nos países africanos, nos países menos desenvolvidos, nos países em desenvolvimento sem litoral e nos países de renda média. Tendo em vista a aproximação do prazo final da Agenda 2030, que define justamente os 17 Objetivos de Desenvolvimento Sustentável a serem alcançados até aquele ano, a Santa Sé reiterou a importância de uma ação global que enfrente os desafios que impedem o progresso do desenvolvimento. Ao lidar com o grave flagelo da pobreza extrema, não se pode ignorar como sua persistência em suas múltiplas dimensões continua a privar milhões de pessoas, sobretudo mulheres e crianças, de serviços essenciais: acesso à alimentação adequada, água potável, assistência à saúde, educação e trabalho digno. Em suma, a pobreza constitui uma grave ofensa à dignidade intrínseca da pessoa humana concedida por Deus. A intervenção recordou em seguida as palavras do Papa Leão XIV contidas na exortação apostólica Dilexite, dedicada justamente ao amor pelos pobres, que adverte contra o risco de baixar a guarda diante das pessoas necessitadas, considerando a eliminação dessa chaga uma prioridade e um requisito indispensável para o desenvolvimento sustentável. Nesse contexto, a Santa Sé reafirmou o compromisso de renovar e fortalecer o apoio aos países mais afetados pela pobreza, por meio de medidas que vão além do curto prazo e que enfrentem os obstáculos estruturais que impedem um progresso plenamente sustentável. Para alcançar esse desenvolvimento, foi destacada a necessidade de prestar atenção às vulnerabilidades específicas de cada estado, desde as restrições geográficas até as mudanças climáticas, passando pelas infraestruturas limitadas, fatores que agravam ainda mais as desigualdades já existentes. A declaração foi encerrada com uma ênfase adicional no papel fundamental da família como célula base da sociedade, bem social primário e fonte essencial de resiliência. As políticas em seu apoio contribuem diretamente para a eliminação da pobreza, mas também para a estabilidade social e o desenvolvimento humano integral. Investir nessa área, em nível nacional e internacional, é essencial para garantir o pleno desenvolvimento de cada pessoa, erradicar a pobreza e alcançar o desenvolvimento humano integral.
1: A encíclica Magnifica Humanitas é tema de encontro de reitores no Brasil. Vamos ouvir a reportagem de Andressa Colê.
3: A Pontifícia Universidade Católica do Paraná sediou na última sexta-feira, 3 de julho, o encontro dos reitores das Pontifícias Universidades Católicas do Brasil. Na oportunidade, estavam reunidos representantes da PUC Paraná, PUC Rio, PUC Rio Grande do Sul, PUC Goiás, PUC Campinas e PUC Minas, para uma reflexão sobre os desafios e as oportunidades da inteligência artificial.

0: no contexto educacional e social. Inspirado pelo chamado do Papa Leão XIV na encíclica Magnifica Humanitas, o encontro teve como foco principal a defesa da dignidade humana diante das rápidas transformações tecnológicas. Ao longo da reunião, os participantes debateram o papel das universidades católicas na formação de profissionais e cidadãos capazes de utilizar a inteligência artificial de maneira ética, responsável e orientada ao bem comum. Os reitores também avançaram na construção de um documento conjunto que vai reunir princípios, diretrizes e compromissos das pontifícias universidades católicas do Brasil diante dos desafios trazidos pela IA. O texto, que será lançado em breve, reafirma a missão das universidades católicas de promover uma inovação orientada pela ética, pela fé e pela dignidade humana, fortalecendo seu papel como espaço de reflexão crítica, produção de conhecimento e formação integral para a sociedade. Responsável por receber um encontro, a PUC Paraná vem consolidando sua atuação nessa área. Em 2023, a universidade criou o Observatório de Inteligência Artificial na Educação Superior, iniciativa voltada à promoção do uso ético, responsável e crítico da tecnologia nos processos de ensino, aprendizagem e pesquisa. Mais recentemente, lançou também a Estratégia de IA, documento que orienta a aplicação da tecnologia em diferentes áreas institucionais, sempre preservando a centralidade da pessoa e o papel da IA como apoio ao trabalho humano. Além das discussões sobre tecnologia e educação, a agenda contemplou temas relacionados à cooperação entre as instituições católicas, ao fortalecimento da articulação com a Organização das Universidades Católicas da América Latina e do Caribe, ODUCAL, e à promoção de uma cultura baseada no diálogo, na justiça e na solidariedade internacional. Para o irmão Rogério Renato Mateucci, reitor da PUC Paraná, o momento reforça a responsabilidade das universidades diante das transformações tecnológicas. E ele comentou: somos universidades humanistas, comprometidas com uma formação integral e evangelizadora diante das transformações trazidas pela inteligência artificial. Entendemos que o nosso papel é atuar em conjunto, refletir e construir caminhos comuns para formar estudantes capazes de aliar competência técnica, consciência ética e compromisso com a sociedade. Queremos ajudá-los a desenvolver uma visão humanista que oriente suas atitudes, profissão e atuação social. Participaram do encontro em Curitiba o padre Anderson Antônio Pedroso, da PUC-Rio, o irmão Rogério Renato Mateucci, da PUC Paraná, o irmão Manuir José Mentges, da PUC-Rio Grande do Sul, padre Luiz Henrique Eloy Silva, da PUC Minas, e também a professora Olga Isilda Ronchi, da PUC Goiás, e o professor Victor de Barros de Antoni, da PUC Campinas.
1: Andressa Collet também nos fala de um documentário sobre os 400 anos das missões jesuítico-guarani, que já pode ser acessado online.
0: O documentário audiovisual que celebra o jubileu dos 400 anos das missões jesuítico-guarani e assim o início da evangelização no contexto que hoje corresponde ao estado do Rio Grande do Sul já pode ser acessado gratuitamente online pelo canal do YouTube do Regional Sul 3 da CNBB. O link você encontra no nosso site, o www.vaticanews.va/pt. O lançamento foi feito no final de junho, durante a Assembleia Regional da Ação Evangelizadora do Rio Grande do Sul, no Instituto São José, em Santa Maria, diante de bispos, coordenadores da Ação Evangelizadora, ecônomos e leigos das 18 arquidioceses gaúchas, além de representantes das comissões pastorais e organismos eclesiais. O padre Leonardo Diekmann, coordenador da Ação Evangelizadora da Diocese de Santo Roberto Ângelo foi quem contextualizou a celebração dos 400 anos das missões jesuítico-guarani para depois fazer o lançamento do documentário que já está sendo distribuído para as arquidioceses gaúchas e disponibilizado nas diferentes plataformas para ampliar o alcance às celebrações dos quatro séculos em que o jesuíta Padre Roque Gonzalez e seus companheiros atravessaram o Rio Uruguai e iniciaram o processo de evangelização das aldeias indígenas e a organização das populações em comunidade. O projeto do documentário, idealizado pelo Regional Sul 3, foi desenvolvido em parceria com a Diocese de Santo Ângelo, território que abriga os sítios arqueológicos das ruínas das reduções jesuíticas. A produção ficou a cargo da Rua Comunicação, agência de comunicação católica com sede em Caxias do Sul, que realizou as gravações no mês de abril nas cidades gaúchas de Santo Ângelo, Caibaté, São Luís Gonzaga, São Miguel das Missões e em Porto Mauá, às margens do Rio Uruguai. Em apenas 3 dias, a equipe percorreu quase 1.000 quilômetros entre a Serra Gaúcha e a região noroeste do Rio Grande do Sul para resgatar a história do início da evangelização no estado, iniciada em 1626 com a chegada dos jesuítas. O audiovisual reúne entrevistas, imagens históricas e uma narrativa profunda sobre o trabalho evangelizador e a organização social promovida pela Igreja Católica no século XVII. Chama a atenção a gravação junto ao Santuário do Caró, lugar do martírio dos padres jesuítas Roque Gonzalez e Afonso Rodrigues. Em São Luís Gonzaga também está um acervo de imagens sacras esculpidas pelos Guarani no tempo das missões. Para o padre Leonardo Dieckmann, a partir desse movimento do Regional Sul 3, para contar a história, a Igreja quer valorizar o caminho já feito e reconhecer que hoje, 400 anos depois, a transmissão da fé católica nesse território é fruto do trabalho dos primeiros jesuítas e dos mártires, e o padre Leonardo comentou. Desenvolver esse trabalho através desse documentário contribui para promover um resgate histórico da região das missões, da história da evangelização no Rio Grande do Sul, nos faz revisitar nossas raízes, nossas origens e, ao mesmo tempo, nos ajuda a tomar consciência de que somos herdeiros desse legado deixado pelas missões jesuítico-guarani. É o momento de nós celebrarmos a passagem desses 400 anos, mas revisitarmos a nossa história e compreendermos a nossa responsabilidade em sermos evangelizadores nesse tempo de história, buscando inspiração no passado para encontrarmos caminhos, metodologias para o presente.
1: Dos estúdios da Rádio Vaticano, Vatican News, Bianca Fracalvieri.

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então os destaques. Vulnerabilidade justo e

Mártires. Templares. Medo das não a Deus. E as martirizaram

0: Amanhã. Túlio Fonseca.
1: Esperança. Estes. Sábado, 11 de. São de Vun. A Diocese. Atualidade em um lugar extraordinário.

si. A missão dita pelo para o servidor de Dom Corrado San Martín. Em seguida, haverá um momento de confraternização. Dados da história de vem aqui para descansar e diferente. Trata-se de uma igreja sem barulho. Mais aberta o Papa Leão repete lemos de terra de pessoas de guerras. Hoje está aberto como afirma Easy.

0: empresa foi tema de um pronunciamento.
1: Mais favoráveis, promover permanente enfrentar o maior. A ação foi pro de acelerar.

ação que enfrente os desafios que impedem. Disse uma grave da pessoa.

aguardadas, consideração dessa chave e um indispensável. Nesse contexto, compromisso de apoio aos países afetados pela estruturais pedem um esse desenvolvimento da atenção às especificidades de cada desde as condições geográficas estruturas limitadas. Da família como essencial de resiliência em nação da social desenvolvimento humano internacional e o pleno desenvolvimento de

0: Reportagem de Andressa.
1: Católica sediou na última de julho cidades do Brasil.

O encontro teve como dignidade. Participantes de inteligência artificial responsável. Compromissos universidades diante.

de reflexão crítica e forma responsável ou observação artificial na educação responsável. Também diferentes áreas institucionais e preservando as sobre tecnologia, agenda instituições católicas. E a promoção de uma cultura baseada no e na São Rogério te reitou. Diante da medidas com uma formação interna. O papel é atuar em conjunto estudantes de que oriente suas atitudes

0: Mente ge Tem a professora Olga da Ron PUC Goiás.
1: A coleta que já pode.
0: Audiovisual que se o jubileu dos anos da jesuítico Guarani do Rio já pode ser pelo canal da CNBB. Entra no nosso ponto do VA. Assembleia um evangelista além de pastorais e organizações eclesiais. Ou a seleção dos 400 jesuítico Guarani e diz alcance em processo de evangelização da organização em comunidade foi desenvolvido em diocese em jesuíticas ficou a cargo gravações Caibaté Uai e percorreu Puxa e a Re... O áudio da entrevista organização 7 do Carlos Roque Gonçalves bem estão esculpidas pelo para o feito e trabalho da história evangelizada das raízes origens e ajuda a tomar cordeiros deixado ao momento mensagem desses visitarmos a nossa responsabilidade em sermos valores para o presente.
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Herdeiros. Histórico. Luta pela independência.

vidas, reconhece a existência de 93 estados membros, países socialmente de sua e de outra atividade. Estados Vaticano, certo? Cidades reconhecidas como a fé reconhece do legal que para ser independente e poder

China, para o Ocidente. E a Chechênia, em relação à Rússia, é distinta.

aparece estavam à busca de internacional. 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Outras nações a seguir.

Nacional. Falta de apoio de nações mais. A da tão sonhada autonomia da Milândia foi um doutorado da independência de junho de 1960. Apenas 5 dias depois, diferença e que imediatamente da Somália, região começando a viver uma Mohamed, o nome do prática

força. Ela contra Harjay, a casa da auto. Milhares de cidade. Em 1991, em agosto, o filho de Jimmy Miller se adivinha. Nas décadas, a região funcionou. Bandeira, porte.

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2: Alô você, essa é a Rádio Vaticano trazendo a música popular brasileira. Nos estúdios Silvonei José. Primeira de hoje, Tom Jobim e Banda Nova. Tema de amor de Gabriela. Depois é a vez de Nara Leão.

0: Você ouviu aí MPB 4, Lamento. Antes, Nara Leão, Tristeza de Nós Dois. E assim chegamos ao final do nosso espaço de hoje. Voltamos amanhã, nesse mesmo horário. Bom início de tarde e até lá.
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1: Amigas e amigos, muito boa tarde. Este é o noticiário da Rádio Vaticano em língua portuguesa para os ouvintes que nos escutam no continente europeu e pelo mundo fora. Em destaque, nesta sexta-feira, dia 10 de julho de 2026, o Papa almoça este sábado, 11 de julho, com os pobres, em Castel Gandolfo, uma iniciativa do Centro de Alta Formação Laudato Si, que acolherá no Borgo Laudato Si 200 pessoas em situação de vulnerabilidade assistidas pela Diocese de Roma. Em Moçambique, os bispos católicos manifestam-se preocupados com a não comunicação oficial dos contornos da morte do bispo de Quelimane, Dom Osório Sitora Afonso. Termina com balanço positivo em Cabo Verde o Encontro Internacional da Comunidade Emanuel. Estes, alguns dos principais temas a desenvolver logo a seguir neste nosso jornal. Eu sou Bernardo Suate e desde já vos desejo boa audição e um bom início da tarde na companhia da Rádio Vaticano. O Papa almoça este sábado, 11 de julho, com os pobres em Castel Gandolfo, uma iniciativa do Centro de Alta Formação Laudato Si, que acolherá no Borgo Laudato Si 200 pessoas em situação de vulnerabilidade assistidas pela Diocese de Roma. Pormenores com o colega Túlio Fonseca.
2: Esperança, acolhida e inclusão. Estes são os sentimentos que inspiram os organizadores da iniciativa Almoço com o Papa, que será realizado no próximo sábado, 11 de julho, nos Jardins de Castel Gandolfo. 200 pessoas, entre elas 35 crianças, em situação de vulnerabilidade, acompanhadas pela Diocese de Roma e por associações ligadas a ela, passarão um dia inteiro marcado pela beleza e por uma espiritualidade vivida em um lugar extraordinário. Este lugar tão precioso, que permaneceu fechado ao mundo por 400 anos e depois foi aberto pelo Papa Francisco e hoje está amplamente acessível graças ao Papa Leão, acolhe essas pessoas que para nós são os convidados de honra, destaca Donatella Parisi, coordenadora de comunicação do Centro de Alta Formação Laudato Si. A missa pela manhã será presidida pelo cardeal Fábio Baggio, diretor-geral do Centro de Alta Formação, e concelebrada pelo prefeito do dicastério para o serviço da caridade, Dom Corrado de San Martín. Este espaço conta muito da história de Roma, com os vestígios da Vila de Domiciano, das histórias dos papas, que desde o século XVII vêm aqui para descansar, e também da beleza da natureza, com um jardim botânico que reúne mais de 4 mil plantas de 300 espécies diferentes. Trata-se de um tesouro de beleza e harmonia, que abre suas portas como símbolo de uma igreja sem barreiras. Sim, a mensagem é também que a igreja seja cada vez mais aberta a todos, sobretudo àqueles que vivem uma periferia existencial. O Papa Leão repete isso muitas vezes e nós também lemos este evento como uma etapa que dá continuidade à viagem a Lampedusa, onde o pontífice chamou a atenção do mundo para aquela pequena ilha no centro do Mediterrâneo, que se tornou testemunha involuntária de milhares de mortes no mar, de pessoas que buscam um futuro melhor, muitas vezes fugindo de guerras, pobreza e injustiças sociais. Assim, hoje estamos às vésperas de um evento que reafirma que a igreja está aberta a qualquer pessoa e é família, comunidade e porto seguro para quem mais precisa neste momento, afirma Donatella Parisi. A ideia é que a cada ano o evento acolha pessoas provenientes de uma diocese diferente. Neste ano, Roma. Haverá refugiados, mães solteiras com seus filhos, pessoas que participaram aqui no Borgo de cursos de formação profissional e que retornam para celebrar um percurso que hoje olha com renovada confiança para a integração e para a conquista de um emprego. Haverá também pessoas com diferentes capacidades. Estará representada aquela parcela da sociedade, da igreja, frequentemente vista apenas como aqueles que precisam de ajuda. Na realidade, nós experimentamos todos os dias aqui no Borgo Laudato Si que estão justamente essas pessoas que dão, e dão muito, enriquecendo o Borgo e, eu diria, toda a igreja com sua presença e com seu pedido de uma visão diferente da sociedade, um olhar capaz de transformar a fragilidade em uma nova força para as nossas comunidades. O almoço foi oferecido com grande generosidade e espontaneidade por um restaurante de Roma, o L'Isola della Pizza. Já o lanche da manhã será oferecido pelo Bar do Uomo di Albano, profundamente envolvido nos projetos do Borgo Laudato Si. É um testemunho muito bonito de atenção a uma iniciativa como esta, afirma Parisi. O cardápio será composto por pratos da culinária italiana, mas com sensibilidade também para aqueles que vêm de outros contextos e culturas. A iniciativa está inserida em uma visão muito forte que o Papa tem deste lugar. O Santo Padre ama profundamente os Jardins Pontifícios e acompanha de perto este projeto, confirma Donatella Parisi, recordando a audiência realizada no Vaticano em 19 de junho passado, ao término dos dois dias de trabalhos dos Borgos Diálogos, que reuniram representantes de numerosas realidades industriais e empresariais em nível internacional para refletir sobre como tornar os processos produtivos e os ambientes de trabalho mais sustentáveis, tornando-nos cada vez mais responsáveis e cada vez menos dominadores. A inspiração, já presente nas encíclicas do Papa Francisco e reafirmada na Magnifica Humanitas, continua sendo a de nos reconhecermos como criatura entre as criaturas.
1: Em Moçambique, os bispos católicos manifestam-se preocupados com a não comunicação oficial dos contornos da morte do bispo de Quelimane, Dom Osório Sitora Afonso. Da Beira, em Moçambique, Rogério Maduca.
3: Bispos católicos em Moçambique, preocupados com a não comunicação oficial dos contornos da morte de Dom Osório. Este posicionamento foi tornado público na tarde desta quinta-feira, 9 de julho, pelo arcebispo de Nampula e presidente da Conferência Episcopal de Moçambique, Dom Inácio Saura, no auditório da Universidade Católica em Maputo, durante a conferência de imprensa sobre o balanço da audiência com o Papa Leão XIV. Durante a conferência de imprensa, Dom Inácio avançou que partilhou no encontro com o Santo Padre a sua preocupação com o fato de não ter recebido das entidades oficiais nenhuma informação sobre os contornos da morte do bispo de Quelimane e administrador apostólico da Arquidiocese da Beira, Dom Osório Sitora Afonso, senão apenas o que a imprensa tem estado a divulgar, o que aumenta ainda o seu questionamento. Afinal, quem matou exatamente? Quem foi o mandante? Quais seriam as motivações?
4: A presidência da Conferência Episcopal de Moçambique manifestou, em nome de todo o Episcopado moçambicano, a sua preocupação pelo fato de, até agora, nada saber oficialmente do que aconteceu, ficando apenas com o que foi dito publicamente pela imprensa, de que o bispo foi morto a tiro com uma arma de fogo, sem nenhuma referência as possíveis respostas para as perguntas cruciais, tais como quem matou exatamente Dom Osório, quem foi o mandante e quais seriam as motivações do assassinato.
3: Preocupações que não param por aí, pois o vice-presidente da SEMI, Dom João Carlos Atua Nunes, também acresce à lista, ao explicar que no final da sua formação, a Igreja não entrega uma arma ao sacerdote, entrega uma Bíblia. De onde vem a arma? Questionou o prelado.
5: Nós, o que nos preocupa é que nós, quando formamos sacerdotes, no final não se entregarmos sacerdotes. Entrega-se a Bíblia. Formamos padres para anunciar o Evangelho. Mas ali o crime foi cometido por uma arma. Sabemos de onde vem a arma, quem trouxe a arma para ali. Segundo os padres, não temos centros de treinamento militar, ali foi um crime feito por alguém que domina aquele instrumento.
3: A coerência entre o que se proclama e o que se vive por parte dos sacerdotes e consagrados, incluindo o aliciamento de seminaristas por pessoas com posse, oferecendo-se como padrinhos, mas que no fim condicionam a forma de agir do afilhado, fazem parte dos desafios internos que interpelam a Igreja a entrar em si, avançou o prelado.
4: No encontro, constatou-se que existem desafios internos que interpelam a Igreja a entrar em si e examinar-se. Um dos grandes desafios apontados foi o da coerência entre o que se proclama e o que se vive, por parte de alguns sacerdotes e consagrados, assim como o aliciamento de candidatos ao sacerdócio, a falar de seminaristas, por pessoas com posse, supostamente como padrinho, entre aspas, mas que acabam por condicionar o agir do futuro clérigo e até o do já clérigo.
3: O presidente do Episcopado moçambicano falou sobre a busca da verdade como um caminho que a Igreja percorre neste momento. Um caminho de purificação, percurso que não pode ser feito sozinho. E do lado do Papa Leão XIV, os arcebispos que estiveram na audiência receberam um conforto extensivo à Igreja de Moçambique, que perante a tragédia da morte de Dom Osório, não pode cair em desespero.
4: Um caminho inicial de busca da verdade, um caminho de esperança, um caminho de reconciliação, um caminho de purificação para sarar a ferida. Certamente, este caminho nunca pode ser percorrido sozinho. É um caminho a fazer juntos, em sinodalidade, e a ser declinado em várias iniciativas nas dioceses. O Santo Padre confortou a Igreja de Moçambique, afirmando que, perante esta tragédia, não podemos cair no desespero, pois existe já um caminho que pode constituir um momento de purificação e de renovação da Igreja.
3: No final da comunicação à imprensa, Dom Inácio Saúra apelou aos órgãos de comunicação sobre a necessidade de divulgar informações com responsabilidade, lamentando o fato de haver casos de manipulação da opinião pública.
4: Aos órgãos de comunicação social, às redes sociais, fazer este apelo, não é? A divulgação de informações com responsabilidade, quer dizer, sem insinuação, não quererem empurrar, porque, infelizmente, em alguns casos, a opinião pública é manipulada, nem pela maneira como as informações difundidas.
3: Refira-se que, além da audiência com o Papa Leão XIV, os arcebispos Inácio Saúra, João Carlos e Cláudio Della Zuanna foram recebidos pelo cardeal Pietro Parolini, secretário de Estado do Vaticano, e efetuaram uma visita ao dicastério para evangelização. Da cidade da Beira, Moçambique, para o Vatican News, Rogério Maduca.
1: O Encontro Internacional da Comunidade Emmanuel, que decorreu nos dias 3, 4 e 5 de julho de 2026, na cidade de Mindelo, ilha de São Vicente, em Cabo Verde, superou todas as expectativas. Esta iniciativa reuniu elementos vindos da França, Portugal, Senegal e Cabo Verde, com todos os estados de vida. Casais, leigos, religiosos e religiosas e sacerdotes, com o objetivo de estreitar laços, rezar e refletir nos desafios dentro e fora do movimento.
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1: E com esta notícia terminamos, amigas e amigos, esta emissão da tarde aqui na Rádio Vaticano. Continue a acompanhar-nos visitando a nossa página web vaticannews.va. Votos de uma tarde feliz para todas e todos.

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1: Amigos de todo o Brasil e demais países lusófonos, está no ar o programa em língua portuguesa da Rádio Vaticano Vatican News desta sexta-feira, 10 de julho. Traremos para você que está sintonizado conosco as últimas notícias sobre as atividades do Papa, da Santa Sé e da Igreja do Mundo. Nos estúdios, Raimundo Lima, a assessoria técnica de hoje é de Daniele Giorgi. E passamos ao pensamento bíblico que escolhemos para você. Disse-vos estas coisas para que tenhais paz em mim. No mundo tereis aflições, mas tende coragem, eu venci o mundo. Do Evangelho segundo São João, capítulo 16, versículo 33. E vamos aos destaques do nosso programa de hoje. O Papa almoçará com os pobres, a fragilidade como força para as comunidades. Santa Sé, comércio justo e transferência de tecnologia para erradicar a pobreza. Oriente Médio, mais uma noite de ataques ao Irã. Teherã promete resistência. Entre guerras e polarizações, a pergunta esquecida: onde está Deus? Cuba, novo apagão nacional, é o terceiro em 6 meses. E ainda, no foco na história, com o padre redentorista Inácio de Medeiros, as grandes civilizações africanas, a Somalilândia e a luta pela independência. Essas e outras notícias a partir de agora. O programa em língua portuguesa da Rádio Vaticano Vatican News desta sexta-feira está apenas começando. Como destacamos em nossas manchetes, o Papa almoçará com os pobres, a fragilidade como força para as comunidades. Os detalhes com o colega Túlio Fonseca.
2: Esperança, acolhida e inclusão. Estes são os sentimentos que inspiram os organizadores da iniciativa Almoço com o Papa, que será realizado no próximo sábado, 11 de julho, nos Jardins de Castel Gandolfo. 200 pessoas, entre elas 35 crianças, em situação de vulnerabilidade, acompanhadas pela Diocese de Roma e por associações ligadas a ela, passarão um dia inteiro marcado pela beleza e por uma espiritualidade vivida em um lugar extraordinário. Este lugar tão precioso, que permaneceu fechado ao mundo por 400 anos e depois foi aberto pelo Papa Francisco e hoje está amplamente acessível graças ao Papa Leão, acolhe essas pessoas que para nós são os convidados de honra, destaca Donatella Parisi, coordenadora de comunicação do Centro de Alta Formação Laudato Si. A missa pela manhã será presidida pelo cardeal Fábio Baggio, diretor-geral do Centro de Alta Formação, e concelebrada pelo prefeito do dicastério para o serviço da caridade, Dom Corrado de San Martín. Em seguida, haverá um momento de confraternização e uma visita guiada conduzida pelos operadores do Borgo Laudato Si para o

onde o pontífice chamou a atenção do mundo para aquela pequena ilha no centro do Mediterrâneo, que se tornou testemunha involuntária de milhares de mortes no mar, de pessoas que buscam um futuro melhor, muitas vezes fugindo de guerras, pobreza e injustiças sociais. Assim, hoje estamos às vésperas de um evento que reafirma que a Igreja está aberta a qualquer pessoa e é família, comunidade e porto seguro para quem mais precisa neste momento, afirma Donatella Parisi. A ideia é que a cada ano o evento acolha pessoas provenientes de uma diocese diferente. No ano passado foi a vez de Albano, neste ano Roma. Haverá refugiados, mães solteiras com seus filhos, pessoas que participaram aqui no Borgo de cursos de formação profissional e que retornam para celebrar um percurso que hoje olha com renovada confiança para a integração e para a conquista de um emprego. Haverá também pessoas com diferentes capacidades. Estará representada aquela parcela da sociedade, da Igreja, frequentemente vista apenas como aqueles que precisam de ajuda. Na realidade, nós experimentamos todos os dias aqui no Borgo Laudato Si, que estão justamente essas pessoas que dão, e dão muito, enriquecendo o Borgo e, eu diria, toda a Igreja com sua presença e com seu pedido de uma visão diferente da sociedade, um olhar capaz de transformar a fragilidade em uma nova força para as nossas comunidades. O almoço foi oferecido com grande generosidade e espontaneidade por um restaurante de Roma, o L'Isola della Pizza. Já o lanche da manhã será oferecido pelo Bar do Uomo di Albano, profundamente envolvido nos projetos do Borgo Laudato Si. É um testemunho muito bonito de atenção a uma iniciativa como esta, afirma Parisi. O cardápio será composto por pratos da culinária italiana, mas com sensibilidade também para aqueles que vêm de outros contextos e culturas. A iniciativa está inserida em uma visão muito forte que o Papa tem deste lugar. O Santo Padre ama profundamente os Jardins Pontifícios e acompanha de perto este projeto, confirma Donatella Parisi, recordando a audiência realizada no Vaticano em 19 de junho passado, ao término dos 2 dias de trabalhos dos Borgos Diálogos, que reuniram representantes de numerosas realidades industriais e empresariais em nível internacional para refletir sobre como tornar os processos produtivos e os ambientes de trabalho mais sustentáveis, tornando-nos cada vez mais responsáveis e cada vez menos dominadores. A inspiração, já presente nas encíclicas do Papa Francisco e reafirmada na Magnifica Humanitas, continua sendo a de nos reconhecermos como criatura entre as criaturas.

Melhorar o acesso a financiamentos em condições favoráveis, promover sistemas comerciais mais justos, facilitar a transferência de tecnologias e o avanço de iniciativas significativas no que diz respeito ao alívio da dívida. Essas são as soluções propostas pela missão permanente da Santa Sé junto às Nações Unidas para enfrentar o maior desafio global, o da pobreza. A declaração foi proferida na quarta-feira, 8 de julho, por ocasião do debate do Fórum Político de Alto Nível de 2026, que teve como foco acelerar o alcance dos Objetivos de Desenvolvimento Sustentável nos países africanos, nos países menos desenvolvidos, nos países em desenvolvimento sem litoral e nos países de renda média. Tendo em vista a aproximação do prazo final da Agenda 2030, que define justamente os 17 Objetivos de Desenvolvimento Sustentável a serem alcançados até aquele ano, a Santa Sé reiterou a importância de uma ação global que enfrente os desafios que impedem o progresso do desenvolvimento. Ao lidar com o grave flagelo da pobreza extrema, não se pode ignorar como sua persistência em suas múltiplas dimensões continua a privar milhões de pessoas, sobretudo mulheres e crianças, de serviços essenciais: acesso à alimentação adequada, água potável, assistência à saúde, educação e trabalho digno. Em suma, a pobreza constitui uma grave ofensa à dignidade intrínseca da pessoa humana concedida por Deus. A intervenção recordou em seguida as palavras do Papa Leão XIV contidas na exortação apostólica Dilexite, dedicada justamente ao amor pelos pobres, que adverte

0: contra o risco de baixar a guarda diante das pessoas necessitadas, considerando a eliminação dessa chaga uma prioridade e um requisito indispensável para o desenvolvimento sustentável. Nesse contexto, a Santa Sé reafirmou o compromisso de renovar e fortalecer o apoio aos países mais afetados pela pobreza, por meio de medidas que vão além do curto prazo e que enfrentem os obstáculos estruturais que impedem um progresso plenamente sustentável. Para alcançar esse desenvolvimento, foi destacada a necessidade de prestar atenção às vulnerabilidades específicas de cada estado. Desde as restrições geográficas até as mudanças climáticas, passando pelas infraestruturas limitadas, fatores que agravam ainda mais as desigualdades já existentes. A declaração foi encerrada com uma ênfase adicional no papel fundamental da família como célula base da sociedade, bem social primário e fonte essencial de resiliência. As políticas em seu apoio contribuem diretamente para a eliminação da pobreza, mas também para a estabilidade social e o desenvolvimento humano integral. Investir nessa área, em nível nacional e internacional, é essencial para garantir o pleno desenvolvimento de cada pessoa, erradicar a pobreza e alcançar o desenvolvimento humano integral.
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0: A cidade portuária de Konarak e a usina nuclear de Bushehr foram os novos alvos dos ataques contra o Irã após o intenso fogo cruzado de quinta-feira, que causou pelo menos 14 vítimas iranianas. Novos ataques, ocorridos esta sexta-feira, pelos quais os Estados Unidos negam responsabilidade, mas que, para as autoridades iranianas, não seriam casuais, pois coincidem com o enterro do ex-líder supremo Ali Khamenei, morto no início do confronto com os Estados Unidos em 28 de fevereiro passado. O ponto crucial de Hormuz. Teherã promete uma resistência inabalável, sobretudo no que diz respeito ao ponto central do impasse entre as partes, ou seja, a gestão do Estreito de Hormuz, sobre o qual o Irã reivindica o controle, negado, por sua vez, pelos Estados Unidos, que afirmam que, desde o início de maio, as forças norte-americanas tenham contribuído para garantir o trânsito seguro de mais de 800 navios comerciais e 380 milhões de barris de petróleo bruto por esse corredor vital do comércio internacional. No entanto, a navegação no estreito estaria praticamente paralisada após os ataques iranianos a navios comerciais há 2 dias, com a República Islâmica reiterando que Hormuz só se abre com os acordos iranianos. Trump na mira do Irã. Uma tensão agravada pelas revelações do Wall Street Journal. Segundo fontes de inteligência israelenses, o Irã estaria tramando uma conspiração contra o chefe da Casa Branca. Teherã teria elaborado um plano para assassinar o presidente Trump. No funeral de Khamenei, teriam sido feitos apelos à vingança contra Trump. O equilíbrio internacional precisa da religião? É essa a pergunta que permeia o último livro do jornalista Andrea Gagliarducci, apresentado na segunda-feira, 22 de junho, no cenário sugestivo da Igreja de Santa Maria da Piedade, no Campo Santo Teutônico, com a participação de Dom Flávio Patti, secretário do Dicastério para a Promoção da Unidade dos Cristãos, e do embaixador de Chipre, George Poulides, decano do Corpo Diplomático junto à Santa Sé. O livro, intitulado Uma Ordem Mundial Sem Deus, A Igreja, a Guerra, a Paz e os Direitos, aborda temas urgentes como a suposta guerra justa, o diálogo ecumênico, a inteligência artificial e a promoção do bem comum. Temas esses, aliás, tratados na encíclica Magnifica Humanitas, do Papa Leão XIV. Quando se corta a raiz, a palavra ainda sobrevive por um tempo, mas está destinada a murchar, afirmou Paulides, ressaltando que a mensagem da Igreja ainda pode abrir caminho em uma ordem mundial que necessita de uma compreensão autenticamente cristã do mundo. Diante da preguiça espiritual de um Ocidente que interiorizou a crítica àquela religio ímpia de reminiscência lucreciana, evocada provocativamente por Dom Patti, quis se reiterar com veemência a importância da única ordem salvífica, a do Evangelho que entra no mundo salvando-o e transformando-o. Em seguida, a reflexão concentrou-se em uma questão fundamental. Quem é realmente o homem em sua identidade mais profunda? Questão que, inevitavelmente, remete à sua dimensão transcendental e espiritual. Fruto de muitos anos de experiência jornalística, o livro se configura como uma ferramenta de aprofundamento da doutrina social da Igreja, bem como da história contemporânea. Nas palavras de Paulides, o autor não escreve atrás de uma mesa, mas constrói sua reflexão a partir de experiências concretas de sofrimento, rostos e histórias que revelam o drama humano por trás dos grandes eventos. Não por acaso, Alessandro Dizotti, vice-diretor editorial do Dicastério para a Comunicação, que moderou o encontro, lembrou que o autor definiu o livro como um ato de amor para com a Santa Sé. O próprio Gagliarducci encerrou a apresentação fazendo um apelo à necessidade de ampliar as perspectivas do jornalismo contemporâneo, redescobrindo a humildade epistemológica. Em seguida, chamou a atenção para a questão onde está Deus hoje, destacando como, com muita frequência, ela encontra respostas inadequadas nos discursos tecnocráticos que assolam o mundo. Por fim, identificou a temperança como a melhor virtude para lidar com um mundo cada vez mais polarizado. É a terceira vez em 6 meses que Cuba fica completamente às escuras. Um novo apagão nacional atingiu na segunda-feira, 6 de julho, toda a ilha, deixando cerca de 9 milhões e 600 mil habitantes sem eletricidade. A empresa estatal de energia União Elétrica, UNE, anunciou o colapso total do sistema elétrico nacional. O Ministério da Energia e Minas acionou os procedimentos para a restauração da rede. Trata-se do 8º apagão de grande magnitude desde o final de 2024. Segundo o diretor do setor elétrico do Ministério da Energia, Lázaro Guerra, a escassez crônica de combustível complica, sem dúvida, o processo de restabelecimento, sem que tenha sido indicado um cronograma para o retorno à normalidade. O ministro da Energia, Vicente de la Olevi, garantiu que, poucas horas após o apagão, alguns microsistemas já haviam entrado em operação para garantir o abastecimento das infraestruturas essenciais. O presidente Miguel Díaz-Canel atribuiu a responsabilidade pela crise energética às sanções dos Estados Unidos, acusando Washington de querer fomentar distúrbios sociais estrangulando Cuba por meio do bloqueio ao acesso ao combustível. O chefe de Estado também definiu como heróico o trabalho dos técnicos empenhados na restauração da rede elétrica. O novo colapso ocorre em meio a uma crise energética cada vez mais profunda. Cuba produz apenas 40% do combustível de que necessita e, desde o início do ano, os suprimentos de petróleo diminuíram ainda mais. Os acionamentos de energia chegam a durar, em algumas áreas, mais de 24 horas consecutivas, com graves repercussões na vida cotidiana, no transporte público, no sistema de saúde e na economia da ilha. Ao mesmo tempo, a União Europeia e o Programa das Nações Unidas para o Desenvolvimento, PNUD, anunciaram o financiamento de 63 projetos de micro, pequenas e médias empresas, cooperativas e iniciativas locais, com o objetivo de apoiar a diversificação econômica do país, especialmente nos setores agroalimentar, de energias renováveis e de inovação tecnológica. E como todas as sextas-feiras, hoje também é dia de conhecer um pouco mais sobre a África. Vamos ouvir.

0: 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A Somalilândia e a luta pela independência.
1: A Organização das Nações Unidas reconhece a existência de 193 Estados-membros, países soberanos e independentes que podem participar plenamente de sua Assembleia Geral e de outras atividades. Existem dois estados observadores não-membros, que são o Vaticano, também chamado de Santa Sé, e o Estado da Palestina, totalizando 195 entidades reconhecidas. Mas os países membros plenos são 193. Entidades internacionais como a FIFA, que reconhece 211 federações, chegam a reconhecer um número maior de países, mas sem validade política. Ao lado dos países legalmente constituídos, existem regiões ou povos que lutam para se tornarem independentes e podendo, quem sabe um dia, se constituírem como um país livre e soberano. Entre estes, são citados os curdos, que estão na Turquia, Síria, Iraque e Irã, a Catalunha, na Espanha, a Escócia, em relação ao Reino Unido, o Tibete e Xinjiang, em relação à China, o Saara Ocidental, em relação a Marrocos, e a Chechênia, em relação à Rússia, que, impulsionados por fatores como identidade étnica, cultural ou religiosa distintas, recursos naturais e repressão política, buscam a autodeterminação em meio a complexos cenários geopolíticos. Outras regiões que aparecem menos também travam uma grande luta na busca de sua independência, sem o tão sonhado reconhecimento internacional. Entre essas, podemos citar a Somalilândia, da qual tem se falado bastante nos últimos tempos. Localizado no norte do continente, na região conhecida como Chifre da África, este território semidesértico, que tem aproximadamente 137 mil quilômetros quadrados, mais ou menos o tamanho de um estado de tamanho médio do Brasil, declarou sua independência em 1991, mas até agora a independência como um estado foi reconhecida apenas por Israel. O reconhecimento solitário até que poderia encorajar outras nações a seguirem o exemplo, fortalecendo a posição diplomática da região separatista e seu acesso aos mercados internacionais. Mas a rejeição de Israel no cenário internacional por causa da questão palestina e a falta de apoio de nações mais influentes do globo terrestre não ajuda a conseguir a tão sonhada autonomia. Localizada entre a Etiópia e a Somália, da qual faz parte, a Somalilândia foi um protetorado do grande Império Britânico até sua independência em 26 de junho de 1960. Mas a autonomia durou pouco, porque apenas 5 dias depois se fundiu com a Somalilândia italiana, também recém-independente. As diferenças começaram quase que imediatamente, após o parlamento aprovar a lei que fundou a República da Somália, com a região começando a viver uma história bastante tumultuada. Em 1963, aconteceu o golpe de Estado liderado pelo general Mohamed Siad Barre, que tomou o poder mudando o nome do país para República Democrática da Somália. tempo, descontentamento foi geral pela forma ditatorial como conduziu o país, com perseguições e mortes generalizadas. Durante esse período, a Força Aérea Somali realizou diversos bombardeios em larga escala contra Hargeisa, a capital da autoproclamada República da Somalilândia, matando milhares de civis e destruindo parcialmente a cidade. Após vários anos de um conflito sangrento, em 1991, Siad Barre foi deposto e o país mergulhou numa guerra civil. O fim do regime militar de Siad Barre levou a Somalilândia a declarar sua independência. Porém, mais de 3 décadas depois, a região funciona quase como um país independente, mas sem sê-lo oficialmente, possuindo sistema político próprio, parlamento, força policial própria, bandeira, moeda e até mesmo emitindo os seus próprios passaportes. Embora Israel tenha se tornado o primeiro país a reconhecer formalmente a Somalilândia como nação soberana, o restante da comunidade internacional não reconhece sua independência, incluindo as Nações Unidas, a Liga Árabe e a União Africana.

E assim, amigo ouvinte, chegamos ao final do nosso programa desta sexta-feira. Como sempre, agradecendo pelo carinho da sintonia e a você desejando um bom final de semana. Prometemos estar de volta amanhã neste mesmo horário, se Deus quiser. Você, como sempre, o nosso forte abraço e até lá.

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1: Saudações, amigas e amigos. Esta é a Rádio Vaticano, na sua emissão de 10 de julho de 2026, que tem a apresentação de Bernardo Soate e Dulce Araújo.
2: O Papa almoça este sábado, 11 de julho, com os pobres, em Castel Gandolfo. Em Moçambique, os bispos católicos manifestam-se preocupados com a não comunicação oficial dos contornos da morte do bispo de Quelimane, Dom Osório Sitora Afonso.
1: A violência histórica contra a mulher em contexto colonial foi o tema apresentado pelo historiador e teólogo Jairzinho Lopes Pereira na 9ª Conferência Anual da Academia Europeia de Religiões, que teve lugar em Roma há poucos dias.
2: O Papa almoça este sábado, 11 de julho, com os pobres em Castel Gandolfo, uma iniciativa do Centro de Alta Formação Laudato Si, que acolherá no Borgo Laudato Si 200 pessoas em situação de vulnerabilidade assistidas pela Diocese de Roma. Pormenores com o colega Túlio Fonseca.
3: Esperança, acolhida e inclusão. Estes são os sentimentos que inspiram os organizadores da iniciativa Almoço com o Papa, que será realizado no próximo sábado, 11 de julho, nos Jardins de Castel Gandolfo. 200 pessoas, entre elas 35 crianças, em situação de vulnerabilidade, acompanhadas pela Diocese de Roma e por associações ligadas a ela, passarão um dia inteiro marcado pela beleza e por uma espiritualidade vivida em um lugar extraordinário. Este lugar tão precioso, que permaneceu fechado ao mundo por 400 anos e depois foi aberto pelo Papa Francisco e hoje está amplamente acessível graças ao Papa Leão, acolhe essas pessoas que para nós são os convidados de honra, destaca Donatella Parisi, coordenadora de comunicação do Centro de Alta Formação Laudato Si. A missa pela manhã será presidida pelo cardeal Fábio Baggio, diretor-geral do Centro de Alta Formação, e concelebrada pelo prefeito do dicastério para o serviço da caridade, Dom Corrado de San Martín. Este espaço conta muito da história de Roma, com os vestígios da Vila de Domiciano, das histórias dos papas, que desde o século XVII vêm aqui para descansar, e também da beleza da natureza, com um jardim botânico que reúne mais de 4 mil plantas de 300 espécies diferentes. Trata-se de um tesouro de beleza e harmonia, que abre suas portas como símbolo de uma igreja sem barreiras. Sim, a mensagem é também que a igreja seja cada vez mais aberta a todos, sobretudo àqueles que vivem uma periferia existencial. O Papa Leão repete isso muitas vezes, e nós também lemos este evento como uma etapa que dá continuidade à viagem a Lampedusa, onde o pontífice chamou a atenção do mundo para aquela pequena ilha no centro do Mediterrâneo, que se tornou testemunha involuntária de milhares de mortes no mar, de pessoas que buscam um futuro melhor, muitas vezes fugindo de guerras, pobreza e injustiças sociais. Assim, hoje estamos às vésperas de um evento que reafirma que a Igreja está aberta a qualquer pessoa e é família, comunidade e porto seguro para quem mais precisa neste momento, afirma Donatella Parisi. A ideia é que a cada ano o evento acolha pessoas provenientes de uma diocese diferente. Neste ano, Roma. Haverá refugiados, mães solteiras com seus filhos, pessoas que participaram aqui no Borgo de cursos de formação profissional e que retornam para celebrar um percurso que hoje olha com renovada confiança para a integração e para a conquista de um emprego. Haverá também pessoas com diferentes capacidades. Estará representada aquela parcela da sociedade, da igreja, frequentemente vista apenas como aqueles que precisam de ajuda. Na realidade, nós experimentamos todos os dias aqui no Borgo Laudato Si, que estão justamente essas pessoas que dão, e dão muito, enriquecendo o Borgo e, eu diria, toda a igreja com sua presença e com seu pedido de uma visão diferente da sociedade, um olhar capaz de transformar a fragilidade em uma nova força para as nossas comunidades. O almoço foi oferecido com grande generosidade e espontaneidade por um restaurante de Roma, o L'Isola della Pizza. Já o lanche da manhã será oferecido pelo Bar Duomo di Albano, profundamente envolvido nos projetos do Borgo Laudato Si. É um testemunho muito bonito de atenção a uma iniciativa como esta, afirma Parisi. O cardápio será composto por pratos da culinária italiana, mas com sensibilidade também para aqueles que vêm de outros contextos e culturas. A iniciativa está inserida em uma visão muito forte que o Papa tem deste lugar. O Santo Padre ama profundamente os Jardins Pontifícios e acompanha de perto este projeto, confirma Donatella Parisi, recordando a audiência realizada no Vaticano em 19 de junho passado, ao término dos 2 dias de trabalhos dos Borgos Diálogos, que reuniram representantes de numerosas realidades industriais e empresariais em nível internacional, para refletir sobre como tornar os processos produtivos e os ambientes de trabalho mais sustentáveis, tornando-nos cada vez mais responsáveis e cada vez menos

0: Tarde desta quinta-feira, 9 de julho, pelo arcebispo de Nampula e presidente da Conferência Episcopal de Moçambique, Dom Inácio Saúra, no auditório da Universidade Católica em Maputo, durante a conferência de imprensa sobre o balanço da audiência com o Papa Leão XIV. Durante a conferência de imprensa, Dom Inácio avançou que partilhou no encontro com o Santo Padre a sua preocupação com o fato de não ter recebido das entidades oficiais nenhuma informação sobre os contornos da morte do bispo de Quelimane e administrador apostólico da Arquidiocese da Beira, Dom Osório Sitor Afonso, senão apenas o que a imprensa tem estado a divulgar, o que aumenta ainda o seu questionamento. Afinal, quem matou exatamente? Quem foi o mandante? Quais seriam as
1: A
0: motivações?
1: presidência da Conferência Episcopal de Moçambique manifestou, em nome de todo o Episcopado moçambicano, a sua preocupação pelo fato de, até agora, nada saber oficialmente do que aconteceu, ficando apenas com o que foi dito publicamente pela imprensa, de que o bispo foi morto a tiro com uma arma de fogo, sem nenhuma referência às possíveis respostas para as perguntas cruciais. Tais como quem matou exatamente Dom Osório, quem foi o mandante e quais seriam as motivações do assassinato.
0: Preocupações que não param por aí, pois o vice-presidente da SEMI, Dom João Carlos Atua Nunes, também acresce à lista, ao explicar que no final da sua formação, a Igreja não entrega uma arma ao sacerdote, entrega uma Bíblia. De onde vem a arma? Questionou o prelado.
1: Nós, o que nos preocupa é que nós, quando formamos sacerdotes, no final, não se entregarmos sacerdote, entrega-se a Bíblia, formamos padres para anunciar o Evangelho. Mas ali o crime foi cometido por uma arma, sabemos. De onde vem a arma? Quem trouxe a arma para ali? Segundo os padres, não temos centros de treinamento militar, não temos. Ali foi um crime feito por alguém que domina aquele instrumento.
0: A coerência entre o que se proclama e o que se vive por parte dos sacerdotes e consagrados, incluindo o aliciamento de seminaristas por pessoas com posse, oferecendo-se como padrinhos, mas que no fim condicionam a forma de agir do afilhado, fazem parte dos desafios internos que interpelam a Igreja a entrar em si, avançou o prelado.
1: No encontro, constatou-se que existem desafios internos que interpelam a Igreja a entrar em si e examinar-se. Um dos grandes desafios apontados foi o da coerência entre o que se proclama e o que se vive, por parte de alguns sacerdotes e consagrados, assim como o aliciamento de candidatos ao sacerdócio, a falar de seminaristas, por pessoas com posse, supostamente como padrinho, entre aspas, mas que acaba por condicionar o agir do futuro clérigo e até o do já clérigo.
0: O presidente do Episcopado moçambicano falou sobre a busca da verdade como um caminho que a Igreja percorre neste momento, um caminho de purificação, percurso que não pode ser feito sozinho. E do lado do Papa Leão XIV, os arcebispos que estiveram na audiência receberam um conforto extensivo à Igreja de Moçambique, que perante a tragédia da morte de Dom Osório, não pode cair em desespero.
1: Um caminho inicial de busca da verdade, um caminho de esperança, um caminho de reconciliação, um caminho de purificação para sarar a ferida. Certamente, este caminho nunca pode ser percorrido sozinho. É um caminho a fazer juntos, em sinodalidade, e a ser declinado em várias iniciativas nas dioceses. O Santo Padre confortou a Igreja de Moçambique, afirmando que, perante esta tragédia, não podemos cair no desespero, pois existe já um caminho que pode constituir um momento de purificação e de renovação da Igreja.
0: No final da comunicação à imprensa, Dom Inácio Saúra apelou aos órgãos de comunicação sobre a necessidade de divulgar informações com responsabilidade, lamentando o fato de haver casos de manipulação da opinião pública.
1: Aos órgãos de comunicação social, às redes sociais, fazer este apelo, não é? A divulgação de informações com responsabilidade, quer dizer, sem insinuação, não querem empurrar, porque, infelizmente, em alguns casos, a opinião pública é manipulada, mesmo pela maneira como as informações difundidas.
0: Refira-se que, além da audiência com o Papa Leão XIV, os arcebispos Inácio Saúra, João Carlos e Cláudio Dalla Zuanna foram recebidos pelo cardeal.

Pietro Parolin, secretário de Estado do Vaticano, e efetuaram uma visita ao dicastério para a evangelização. Da cidade da Beira, em Moçambique, para o Vatican News, Rogério Maduca.

0: África Global. Teve lugar em Roma, na Universidade Luiss, de 30 de junho a 3 de julho, a Conferência Anual da Academia Europeia de Religiões, desta vez sobre o tema Religiões e Desigualdades. Nela participou um grande número de investigadores de vários países e universidades, entre os quais o historiador e teólogo de origem cabo-verdiana Jairzinho Lopes Pereira, investigador da Universidade Católica de Louvain, na Bélgica. Ele fala-nos da importância dessa conferência, do tema que apresentou e das religiões e a não-violência nos dias de hoje.
1: A nona Conferência Anual da European Academy of Religion foi, de facto, um evento de grande envergadura na agenda académica internacional. Trata-se, talvez, de um dos eventos académicos internacionais mais prestigiados em todo o mundo. Esta conferência tem, normalmente, como vantagem, primeiro é agregar um grande número de académicos a nível mundial, reúne académicos de todos os pontos do mundo. Há sempre aquela vantagem de conhecermos temas diversos, os painéis são riquíssimos e depois há sempre os keynote speakers que trazem temas de grande relevância e normalmente são académicos encanecidos, experientes, que chegam de todas as partes do mundo. E este ano o tema geral da conferência foi Religions and Inequalities, religiões e desigualdades. Portanto, um tema naturalmente pertinente, relevante, que nos interpela a refletir sobre vários aspectos da atualidade mundial, nomeadamente as migrações, as desigualdades sociais, as disparidades com que as sociedades hoje se defrontam. Portanto, este é o grande tema geral. Eu integrei um painel que versou sobre a questão das mulheres e desigualdades nos âmbitos vários e também a questão da violência nas suas diversas modalidades, portanto, mulheres, violências e desigualdades. E o meu tema específico levei a questão da violência colonial em África no século XX e, sobretudo, durante a vigência do Estado Novo. Foquei particularmente nas colónias portuguesas, mas com uma particularidade muito grande para Angola e Moçambique. Portanto, discuti com os meus colegas os mecanismos de violência nas suas diversas modalidades que o regime português empregava no controlo, digamos assim, para assegurar o controlo, o seu domínio nestes territórios. E também discuti com os meus colegas a questão da vigilância que a PID fazia nas colónias, a vários setores da administração, a vários setores empresariais, jornalísticos, culturais, ativistas, missionários, portanto, que a PID tinha sob o seu radar e tentava controlar nesta fase final do imperialismo português em África.
0: Como é que se estabelece uma relação entre essa parte histórica que apresentou e as violências de hoje contra a mulher? Há uma linha de continuidade? Tem alguma relação? E de que modo a religião hoje pode contribuir para atenuar tudo isso e criar uma sociedade mais serena e de paz?
1: Olha, Dulce, neste contexto temos sempre de levar em conta exatamente essa distinção que fez o âmbito histórico e agora o âmbito atual, mas de facto há uma interligação e há uma continuidade. Mas também temos de distinguir duas coisas. Temos de distinguir o plano normativo, o plano filosófico, o plano idealista das religiões e depois distinguir o plano prático, o plano daquilo que se passa no terreno, no dia-a-dia, na realidade cotidiana. Evidentemente que não há uma religião que se gaba de ser violenta para com as mulheres. Mas sabemos como a religião é instrumentalizada, usada e muitas vezes até diria, exaltada nesta lógica de violência contra as mulheres. Nós temos várias formas de analisar isto. Dou-lhe um exemplo muito simples. Por exemplo, muitas vezes discutimos a questão da violência contra as mulheres e somos, digamos, um bocado indiferentes àquilo que se passa. Por exemplo, é muito fácil enquadrar e dizer, não, é uma questão cultural, não é? É uma questão cultural, as mulheres passam por isto, nestes ou naqueles países, é uma questão cultural. Dulce, a verdade é que não há uma cultura que aprova a violência contra as mulheres. Não, e a cultura não faz isto. O que acontece é instrumentalização da cultura para promover a violência contra a mulher. É criar uma narrativa misógina e falocrática, mas, em princípio, estas narrativas são manipulações daquilo que, de facto, a mensagem inicial. E o exemplo, por exemplo, que discutimos em Roma, houve um colega que discutiu o movimento na África do Sul chamado TIP, que é Take Islam to the People, onde, de facto, ela discute a luta das mulheres muçulmanas para a integração. E ela deu um exemplo de mulheres que dizem, não, nós queremos integrar, nós queremos ter o nosso lugar na dianteira do Islão. Isto não é uma questão de progressismo ou de modernices, mas é uma questão que vem lá do início do Islão. E eu estive também a explicar que a mesma coisa se aplica ao cristianismo. Por exemplo, eu tenho defendido publicamente a integração plena das mulheres na Igreja Católica, não como modernices ou progressismos, mas porque vem do princípio do cristianismo. Portanto, para evitar esta violência contra as mulheres, temos que começar por dar lugar às mulheres, o lugar que lhes pertence e que lhes pertenceu no início desses movimentos religiosos. Portanto, repito, para evitar a violência contra as mulheres é preciso dar voz às mulheres, voz que essas religiões inicialmente lhes dava, que depois foi sendo abafado com o passar dos séculos.
0: E hoje considera-se, portanto, explorando essas fontes históricas, etc., considera-se que se está mais ou menos num bom caminho, enfim, se deslumbra alguma mudança, a seu ver, na Igreja, na sociedade?
1: Nós temos alguns sinais que são positivos, mas também temos alguns sinais que são preocupantes. Os sinais positivos, eu estou a acompanhar com grande expectativa os desenvolvimentos sobre a sinodalidade, iniciado pelo Papa Francisco, que me parece que pode dar bons frutos, e nestes sínodos estamos a ver a abertura por uma discussão com vista à ordenação das mulheres, sobretudo à ordem do diaconato. O que me parece muito positivo, até porque, Dulce, eu entendo que a ordenação das mulheres na Igreja Católica começa a ser uma questão de sobrevivência da própria Igreja. Não é uma questão de crença, ou de doutrina, ou de ideologia, começa a ser uma questão de sobrevivência. Já estamos a começar a estudar esta possibilidade do acesso ao diaconato. Mas também vemos sinais preocupantes, por exemplo, noutras religiões, em que vemos narrativas que sustentam a exclusão das mulheres. Claramente, por exemplo, vemos no mundo muçulmano a integração das mulheres ainda dá sinais altamente preocupantes. E muitas vezes a luta dessas mulheres é uma luta literalmente de vida e morte, porque só a luta em si já é uma luta que põe em perigo a vida dessas mulheres, não é? Portanto, é preciso dar espaço à religião para ter o seu potencial de promoção da dignidade humana, dar espaço à religião para libertar o seu potencial de união, de integração. Aliás, a religião significa exatamente isto, ligar, não é? Ligar, portanto, que não façamos da religião um elemento de sofrimento, de exclusão, de martírio. já não vivemos nestes tempos de fanatismos, ou pelo menos não devíamos estar a viver nestes tempos. Mas há sinais que são preocupantes, e eu sobretudo olho para as lutas das mulheres para a integração em certos contextos em todo o mundo, que me preocupam, sobretudo porque a questão religiosa tem uma grande força nas dinâmicas sociopolíticas e são facilmente instrumentalizadas para promover agendas mais, digamos, mais obscuras e mais brutas no sentido de violar os direitos básicos dos seres humanos.
0: Religião e desigualdades. Supõe-se que, olhando do ponto de vista histórico, vemos que as religiões contribuíram muitas vezes para desigualdades, tiveram, claro, coisas positivas, e hoje, de tudo isso, há esperança de que a religião, as religiões, sejam realmente fatores de paz para a sociedade em que se vive atualmente e em que a aspiração à paz é uma das coisas principais dos povos?
1: Olha, eu a minha posição é sempre, tem sido sempre esta. A posição da religião acaba por ser positiva, bem-vinda, mas tem as suas ambiguidades. Porquê? Porque a religião é claramente um fator de promoção da paz, da dignidade humana e do bem social. Mas é como tudo, depende do uso. Depende do uso que se faz da religião. É como eu estou numa conversa consigo e tenho uma maçã na mão. Eu posso fazer o uso desta maçã, posso comer a maçã, posso oferecer-lhe a maçã. Portanto, aí a maçã tem um uso para o bem, mas posso atirar a maçã à sua cara. Portanto, é como em tudo. A religião tem esse potencial. Tem esse potencial. Mas depende do uso. Agora, o que estamos a ver nos dias de hoje, sobretudo com a radicalização dos discursos em todo o mundo, vemos que a religião é instrumentalizada sobretudo para conflitos e para polarizações e radicalizações de posições. Por exemplo, vemos como a religião tem sido usada em contextos de disputas eleitorais em todo o mundo. Vemos, por exemplo, casos concretos como o Brasil, os Estados Unidos, como a religião está na linha da frente das disputas político-partidárias. Vemos também os discursos, por exemplo, extremistas dos movimentos, digamos, insurrecionais na África subsaariana, por exemplo. Temos visto casos de matanças e de exclusão em todo o mundo com base, ou pelo menos com argumentos que vão buscar à religião, que vão buscar à fé para excluir, para ostracizar ou até para matar. Portanto, neste momento, o meu sentimento é um bocado dúbio. Se a religião permanece ainda esta força para o bem, que eu acredito que a vocação da religião é esta, é ser uma força para o bem, do outro lado, estamos a ver a instrumentalização da religião para a exclusão, para a violência, para ostracizar e dominar o outro. E, infelizmente, tem sido um bocado isto ao longo da história. A religião, por um lado, promove o bem comum, promove a felicidade, promove a realização humana, que é a sua vocação, mas sempre vemos as tentativas de usar a religião para bens contrários, para promover o mal, para promover a destruição do outro, a eliminação do outro. Portanto, neste momento, os meus sentimentos são dúbios, porque vejo sinais muito positivos, por um lado, mas também sinais muito negativos, por outro.
0: Jairzinho Lopes Pereira, recordamos, teólogo e historiador cabo-verdiano, que nos falará, na segunda parte da entrevista que nos concedeu, do amplo projeto Scripta Ecclesiástica sobre a recolha de documentos relativos à Diocese de Santiago de Cabo Verde, espalhados pelos arquivos europeus. Projeto que está a levar a cabo no âmbito dos 500 anos dessa Diocese a comemorar em 2033. O projeto prevê 10 volumes e ele já vai no terceiro volume. Falar-nos-á também da sua primeira e recente obra literária, Aos Pés da Montanha Mandam as Palavras. E com isto terminamos por hoje esta emissão da Rádio Vaticano. A todas e todos os nossos agradecimentos e encontro marcado para amanhã a esta mesma hora. Até lá, fiquem bem. Laudetur Jesus Christus.

0: Bem, amigos de todo o Brasil, estamos de volta com o nosso Em Romaria, caminhando juntos nesse terceiro milênio. Nos estúdios da Rádio Vaticano, Silvonei José. Bem, amigos de todo o Brasil, no nosso Em Romaria desta semana e da próxima semana, teremos a presença do cardeal arcebispo de Manaus, Dom Leonardo Steiner. Tivemos a alegria de recebê-lo nos nossos estúdios e conversamos amplamente com ele. No programa de hoje, a primeira parte da nossa conversa. Bem, amigos de todo o Brasil, recebemos aqui nos nossos estúdios o arcebispo de Manaus, cardeal Leonardo Steiner. Que alegria tê-lo conosco, Dom Leonardo. Bem-vindo.
1: Bem-vindo, digo também a você. Quer dizer, somos bem-vindos para entrarmos em contato com tantos irmãos e irmãs. Agradeço essa oportunidade, Silvonei, que você me dá.
0: Dom Leonardo, começamos pela passagem por Roma, momento vivido de modo muito intenso junto com o nosso Papa Leão no consistório.
1: E foi um momento de graça. Estivemos reunidos um bom número de cardeais. Estiveram presentes cardeais, inclusive em cadeira de roda, de bengala, mas estavam ali participando das reflexões nos grupos, dos debates, intervindo em plenário. Foi um momento muito importante para nós nos conhecermos entre nós cardeais. Esse trabalho em grupo, a dinâmica que foi empregada, ajudou muito na aproximação. Mas também foi muito rico porque nós ouvimos cardeais do mundo inteiro, de realidades muito diferentes e de culturas diferentes, como a Igreja está ali inserida, como ela busca exercer a sua missão de levar a Boa Nova a todas as pessoas, mas também como cada cardeal percebe a realidade onde se está. E, é claro, nós tivemos as questões apresentadas, especialmente a partir da encíclica de Papa Leão, Magnifica Humanitas. A partir disso foram feitas diversas reflexões e também discussões. Mas eu penso que o momento mais rico foi de nós podermos partilhar o nosso ser igreja. Como sermos igreja em realidades tão diferentes. Você escuta o cardeal da Índia, você escuta o cardeal do Brasil, você escuta o cardeal dos Estados Unidos, escuta o cardeal da Alemanha, quer dizer, Europeia, Ásia, Oceania, América Latina, América do Norte. São, quase diria assim, perspectivas diferentes e tentativas sempre de levar a sério a missão que Jesus nos confiou. Ide e anunciai a Boa Nova. O que eu senti, talvez falta, Silvonei, é de tentarmos aprofundar a questão da ecologia integral. Abordamos muitos aspectos a partir da Magnifica Humanitas, que ajudaram a iluminar, a compreender melhor a nossa missão como igreja, mas talvez pudéssemos ter dado um passo a mais no sentido de percebermos que a questão do meio ambiente hoje é uma questão crucial. Nós estamos chegando num impasse. Participei da COP em Belém e lá nós vimos a que impasse nós devagar estamos chegando. E a Igreja tomou parte em Belém e de uma maneira assim muito ativa. Talvez tenhamos que aprofundar a Laudato Si e ajudarmos a retomar, a abrir outra perspectiva em relação ao meio ambiente. Não sermos exploradores, mas sermos cuidadores. Não sermos dominadores, mas sermos irmãos. A natureza, ela é irmã. E nós todos vivemos numa casa comum. Eu penso que esse elemento talvez pudéssemos ter aprofundado ajudaria a igreja a exercer melhor a sua missão. E talvez até retomando também um pouco o que tentamos refletir no Brasil com a aprovação das novas diretrizes para a ação evangelizadora, também esse aspecto eu penso que ficou a dever. A dever. Que talvez poderíamos ter levado mais em consideração, porque eu vejo devagarinho que estamos chegando realmente num impasse, que envolvem os pobres, envolvem, no caso do Brasil, os quilombolas, envolvem especialmente os povos indígenas. E se não tomarmos a sério, nós teremos muita dificuldade no futuro com toda essa questão aí dos minerais raros que tem, toda essa discussão, toda essa busca.

0: retomando ou fazendo uma hermenêutica dos textos do Gênesis, ele coloca o cuidado e o cultivo. Quer dizer, o cultivo é como nós estamos, a nossa ação está indo ao encontro das criaturas, está indo ao encontro da casa comum, para que nós não destruamos. Eu uso uma linguagem que eu ouvi de um irmão da Amazônia. Ele diz: a casa comum, bispo, é mais ou menos assim como o barco. O barco, você precisa cuidar do barco e ir devagarinho trocando as peças do barco. Mas você não pode tirar uma peça do barco para fazer fogo. Se depois você tira mais um para fazer fogo, daqui a pouco você afunda e não tem mais o barco. É interessante a imagem, né?
1: Uma metáfora que ajuda a entender
0: Que
1: também.
0: ajuda a entender. Quer dizer, isso que Papa Francisco chama de cultivo. E cuidado no sentido de que o meio ambiente não é para ser explorado, mas é para ser cuidado.
1: O senhor estava falando que os senhores cardeais trouxeram um pouquinho de cada realidade do nosso planeta. O senhor é o rosto da nossa Amazônia. Que Amazônia o senhor trouxe, então, para esse encontro com os senhores cardeais?
0: Eu procurei colocar uma questão que para nós, a Amazônia, é fundamental: a comunidade. Nós temos muitas comunidades, mas em termos de sinodalidade, em termos de estar a serviço, em termos de evangelização, é a comunidade. Existe diocese porque existem comunidades. Existe igreja porque existem comunidades. Sem comunidades não existe igreja. Tanto assim que eu fui bispo auxiliar e eu recebi o título de uma diocese que não existe. Por que que ela não existe? Ela existe como nome. Ela não existe porque não existem comunidades. Então, existe igreja porque existem comunidades. Quer dizer, as igrejas, ou melhor, as comunidades são a igreja. Eu creio que esse aspecto ele é importante, porque o reino de Deus ele é visibilizado na vida da comunidade. E nós falamos de povo de Deus na sinodalidade, o povo de Deus com seus carismas, os seus ministérios e tudo mais, que está a caminho, mas está a caminho como o reino de Deus. E isso é visibilizado na comunidade. É claro que um outro elemento importante que sempre de novo voltou é a questão da sinodalidade. Eu gosto de falar da sinodalidade da nossa igreja, porque é uma caminhada já de 30 anos que se faz em Manaus. Nós estamos agora começando a preparar a Assembleia da Arquidiocese. A primeira coisa é montar pequenos círculos bíblicos para enviar para todas as comunidades, mais de 1.000, para elas fazerem o círculo bíblico e, a partir da palavra de Deus, refletir a vida da comunidade e nos enviar. E nós depois vamos refazer, vamos reenviar a comunidade, ela devolve de novo e reenviaremos mais uma vez. O resultado dessa escuta é que depois irá para a discussão e aprovação dos que vão representar os chamados setores, os setores que compõem as regiões episcopais. Então, essa dinâmica sinodal, ela é extraordinária, porque a comunidade vai poder dizer como ela está, mas quais são as suas necessidades. Por exemplo, ao visitar várias comunidades agora, nós ouvimos o quê? O arquidiocese precisa ajudar a preparar os nossos catequistas. Nós estamos sem catequistas. Nós temos catequistas, mas a pessoa precisa de preparo. Quer dizer, como é que você fica sabendo disso? Indo lá, ouvindo. Ou você faz isso através de um texto bíblico de reflexão, ou você faz através da visita pastoral. A visita pastoral tem nos ajudado muito, estamos fazendo, porque nós temos uma realidade muito extensa na arquidiocese. Não só no número,

0: mas na extensão geográfica. Nós somos o tamanho do estado de Santa Catarina, quer dizer, a nossa extensão é maior que Portugal. Então, tem a sua exigência, porque também muitas comunidades elas são ribeirinhas, que só se consegue visitar através do barco ou da voadeira. Então, essa realidade, no grupo em que nós estávamos, eu procurei sempre de novo recordar, porque uma das questões é quais são as fraturas de hoje. Então, esse desejo do poder que tem hoje, seja na política, seja na economia, essas discussões todas. Ora, qual é, digamos assim, entre aspas, uma solução? A comunidade. A comunidade e esse modo da igreja ser, da sinodalidade. Isso ajuda a superar e reconstrói a irmandade, reconstrói a fraternidade e visibiliza o reino de Deus.
1: Quando o senhor fala de comunidade, me vem imediatamente nosso Papa Bento XVI com a pertença. Por quê? Eu digo que eu sou católico porque eu pertenço a essa igreja. Quando o senhor fala de comunidade, é pouco resgatar também essa pertença.
0: Quer dizer, sentir-se comunidade é não só dizer-se católico, mas ser católico ativamente. Quer dizer, se eu pertenço, eu ajudo a cuidar da comunidade. Eu sou capaz de assumir o ministério de catequista. Sou capaz de assumir o ministério da palavra. Eu sou capaz de assumir a coordenação da comunidade, porque eu me sinto pertencente, eu sou a comunidade. Eu também sou a comunidade. Então, não existe, porque a comunidade equivale, não existe aquele receio de quem sabe eu não vou dar conta. Não, porque tem a comunidade. Você caminha com a comunidade, você escuta a comunidade, você decide com a comunidade. Então, esse ser católico se alarga no sentido de que você diz de pertença.
1: Francisco olhou muito de perto com os olhos e o coração à Amazônia e deixou sonhos para a gente. Onde estão esses sonhos do Papa Francisco?
0: Eles estão muito presentes, ao menos no nosso regional. Nós tivemos ano passado a Assembleia Regional. Aprofundamos o texto das diretrizes que estavam sendo propostas, ainda elaboradas, e que agora na Assembleia foram em Aparecida foram aprovadas. Mas nós lá sempre de novo retomamos a querida Amazônia. Sempre de novo. Não só na Assembleia do Regional, que envolve as nossas dioceses e paroquias do Norte 1, mas também quando nós discutimos internamente a nossa evangelização na arquidiocese. É tanto assim que nós temos hoje uma comissão que procura dinamizar a questão da ecologia integral na arquidiocese. Nós não tínhamos isso, hoje temos. Nós temos uma comissão que procura dinamizar a formação, que foi o grande pedido das comunidades, especialmente do interior. As comunidades ribeirinhas. Nós temos fizemos uma assembleia sinodal para a juventude. Foi extraordinária a participação dos jovens. E os jovens hoje se tornaram cada vez mais ativos. E eles não são o futuro da igreja. Como me disse um jovem bispo, a gente não é o futuro, nós somos igreja. Quer dizer, veja como cresceu a consciência, não, eles querem participar e a gente tem que abrir espaço. Quer dizer, esses sonhos de Papa Francisco de uma igreja que esteja profundamente inserida, que as pequenas comunidades tenham as suas lideranças, não ficam na dependência da visita que se faz uma vez por ano, 2 vezes por ano, 3 vezes por ano, mas ela que se constitua a comunidade e tem uma liderança fixa. Mas também a tentativa do sonho dele de enculturar a religiosidade. Nós estamos fazendo um levantamento muito interessante porque a nossa região ficou com a expulsão dos religiosos, especialmente os jesuítas, que eram muito presentes na região amazônica, as comunidades ficaram, entre aspas, só. Não ficaram só, porque se organizaram. E os leigos foram muito ativos. Então, existem expressões de religiosidade que eu acho que nós precisaríamos resgatar. E que em várias comunidades eles ainda procuram fazer, mesmo que seja fora do ambiente da igreja, digamos assim, material, né? Eu não sei se não deveríamos prestar atenção e ver como inserir essa religiosidade ou essas expressões de oração na celebração da palavra de Deus, por exemplo, né? Eu já acho que já citei aqui numa entrevista com você, mas eu vou repetir, porque o povo de Deus nas comunidades tem as suas expressões. Então, ainda em São Félix do Araguaia, ao visitar uma comunidade, tinha muita gente. Aí o padre falou: "Bispo, hoje não vai ter missa, não." Disse: "Como assim?" "Tem tanta gente porque hoje é dia de reza." "É como assim?" "Não, no dia de missa vem um grupo, mas no dia de reza vem todos."
1: E qual seria a diferença para eles?
0: É porque a missa é o padre, a reza é deles. De duas gerações em que eles tinham a missa uma vez por ano, mas todo fim de semana eles tinham a reza deles. O que eu fiz? Eu participei da reza, 1h30. Tudo cantado, com gestos e tudo. E todo mundo participando, todo mundo ativo. E eu fiquei assim, admirado de como aquele povo de Deus que ali estava era capaz de rezar. Realmente você percebia que eles estavam diante de Deus. Terminada a reza, eu disse: "Eu queria agradecer, porque é a primeira vez que eu participo de um momento de oração assim. Na minha família, nós rezamos o terço e outras orações. Mas a oração que vocês fizeram é muito bonita, muito bonita. E é tão importante. A gente não poderia ouvir agora o que Jesus tem para dizer?" E todo mundo... Eu li o Evangelho. Eu li o Evangelho. E uma pequenina reflexão, e perguntei a eles: "A gente não poderia oferecer agora tudo isso, a reza e tudo oferecer a Deus?" E celebrei do ofertório em diante. Quer dizer, toda a liturgia inicial, como às vezes a gente faz uma procissão, por exemplo, Domingo de Ramos, a gente faz a liturgia, depois a gente já continua a celebração sem fazer o ato penitencial e tudo. Inspirado nisso, ninguém foi embora. Todos ficaram. Todos ficaram e depois ainda tivemos um tempo, porque eles costumam sempre ter um lanche comum, etc. Ficamos conversando e tudo. Aí uma senhora, a senhora que faz a reza, como eles dizem, ela me disse: "Bispo, é a primeira vez que a gente faz a reza e a missa." E foi muito bom, ela falou. Foi muito bom. Então, a gente hoje reflete bastante na Igreja do Brasil a questão da religiosidade, até diz religiosidade popular, né? E talvez nós devêssemos prestar mais atenção e ver como fazer com que a comunidade sinta que esse é um valor que conquistaram de geração em geração. E que isso não pode ser dispensado. Nós não queremos substituir. Se através de gerações isso alimentou a vida das pessoas, nós temos obrigação como pastores de ir ao encontro e tentar possibilitar. Eu, em São Félix, participava de momentos de novena, de reza, que eles não faziam mais na igreja. Faziam nas famílias. Eu ia participar. Uma hora e meia de reza. Ladainha ainda em latim, que de latim já não tinha tanto, né? Mas aquilo tudo de um ambiente assim, de uma expressão de fé e tudo. É pena que talvez a gente não tenha conseguido, depois do concílio, estar mais atento a essa experiência religiosa. As famílias vivem disso, né?
1: Papa Francisco tinha uma visão belíssima com a religiosidade.
0: E não esquecer que isso está, no fundo, presente em Querida Amazônia. Quando ele fala da enculturação dos ministérios, fala da enculturação da espiritualidade. Bye.

E assim chegamos ao final do nosso Em Romaria desta semana, agradecendo mais uma vez a sua presença. Voltamos na próxima semana com mais um Em Romaria, caminhando juntos neste terceiro milênio.

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1: Amigos de todo o Brasil e demais países lusófonos, está no ar o programa em língua portuguesa da Rádio Vaticano Vatican News desta sexta-feira, 10 de julho. Traremos para você que está sintonizado conosco as últimas notícias sobre as atividades do Papa, da Santa Sé e da Igreja do Mundo. Nos estúdios, Raimundo Lima, a assessoria técnica de hoje é de Daniele Giorgi. E passamos ao pensamento bíblico que escolhemos para você. Disse-vos estas coisas para que tenhais paz em mim. No mundo tereis aflições, mas tende coragem, eu venci o mundo. Do Evangelho segundo São João, capítulo 16, versículo 33. E vamos aos destaques do nosso programa de hoje. O Papa almoçará com os pobres, a fragilidade como força para as comunidades. Santa Sé, comércio justo e transferência de tecnologia para erradicar a pobreza. Oriente Médio, mais uma noite de ataques ao Irã. Teherã promete resistência. Entre guerras e polarizações, a pergunta esquecida: onde está Deus? Cuba, novo apagão nacional, é o terceiro em 6 meses. E ainda, no foco na história, com o padre redentorista Inácio de Medeiros, as grandes civilizações africanas, a Somalilândia e a luta pela independência. Essas e outras notícias a partir de agora. O programa em língua portuguesa da Rádio Vaticano, Vatican News, desta sexta-feira está apenas começando. Como destacamos em nossas manchetes, o Papa almoçará com os pobres, a fragilidade como força para as comunidades. Os detalhes com o colega Túlio Fonseca.
2: Esperança, acolhida e inclusão. Estes são os sentimentos que inspiram os organizadores da iniciativa Almoço com o Papa, que será realizado no próximo sábado, 11 de julho, nos Jardins de Castel Gandolfo. 200 pessoas, entre elas 35 crianças, em situação de vulnerabilidade, acompanhadas pela Diocese de Roma e por associações ligadas a ela, passarão um dia inteiro marcado pela beleza e por uma espiritualidade vivida em um lugar extraordinário. Este lugar tão precioso, que permaneceu fechado ao mundo por 400 anos e depois foi aberto pelo Papa Francisco e hoje está amplamente acessível graças ao Papa Leão, acolhe essas pessoas que para nós são os convidados de honra, destaca Donatella Parisi, coordenadora de comunicação do Centro de Alta Formação Laudato Si. A missa pela manhã será presidida pelo cardeal Fábio Baggio, diretor-geral do Centro de Alta Formação, e concelebrada pelo prefeito do dicastério para o serviço da caridade, Dom Corrado de San Martín. Em seguida, haverá um momento de confraternização e uma visita guiada conduzida pelos operadores do Borgo Laudato Si para os convidados. Este espaço conta muito da história de Roma, com os vestígios da Vila de Domiciano, das histórias dos papas, que desde o século XVII vêm aqui para descansar, e também da beleza da natureza, com um jardim botânico que reúne mais de 4 mil plantas de 300 espécies diferentes. Trata-se de um tesouro de beleza e harmonia, que abre suas portas como símbolo de uma igreja sem barreiras. Sim, a mensagem é também que a igreja seja cada vez mais aberta a todos, sobretudo àqueles que vivem uma periferia existencial. O Papa Leão repete isso muitas vezes, e nós também lemos este evento como uma etapa que dá continuidade à viagem a Lampedusa, onde o pontífice chamou a atenção do mundo para aquela pequena ilha no centro do Mediterrâneo, que se tornou testemunha involuntária de milhares de mortes no mar, de pessoas que buscam um futuro melhor, muitas vezes fugindo de guerras, pobreza e injustiças sociais. Assim, Hoje estamos às vésperas de um evento que reafirma que a Igreja está aberta a qualquer pessoa e é família, comunidade e porto seguro para quem mais precisa neste momento, afirma Donatella Parisi. A ideia é que a cada ano o evento acolha pessoas provenientes de uma diocese diferente. No ano passado foi a vez de Albano, neste ano Roma. Haverá refugiados, mães solteiras com seus filhos, pessoas que participaram aqui no Borgo de cursos de formação profissional e que retornam para celebrar um percurso que hoje olha com renovada confiança para a integração e para a conquista de um emprego. Haverá também pessoas com diferentes capacidades. Estará representada aquela parcela da sociedade, da Igreja, frequentemente vista apenas como aqueles que precisam de ajuda. Na realidade, nós experimentamos todos os dias aqui no Borgo Laudato Si, que estão justamente essas pessoas que dão, e dão muito, enriquecendo o Borgo e, eu diria, toda a Igreja com sua presença e com seu pedido de uma visão diferente da sociedade, um olhar capaz de transformar a fragilidade em uma nova força para as nossas comunidades. O almoço foi oferecido com grande generosidade e espontaneidade por um restaurante de Roma, o L'Isola della Pizza. Já o lanche da manhã será oferecido pelo Bar do Uomo di Albano, profundamente envolvido nos projetos do Borgo Laudato Si. É um testemunho muito bonito de atenção a uma iniciativa como esta, afirma Parisi. O cardápio será composto por pratos da culinária italiana, mas com sensibilidade também para aqueles que vêm de outros contextos e culturas. A iniciativa está inserida em uma visão muito forte que o Papa tem deste lugar. O Santo Padre ama profundamente os Jardins Pontifícios e acompanha de perto este projeto, confirma Donatella Parisi, recordando a audiência realizada no Vaticano em 19 de junho passado, ao término dos 2 dias de trabalhos dos Borgos Diálogos, que reuniram representantes de numerosas realidades industriais e empresariais em nível internacional para refletir sobre como tornar os processos produtivos e os ambientes de trabalho mais sustentáveis, tornando-nos cada vez mais responsáveis e cada vez menos dominadores. A inspiração, já presente nas encíclicas do Papa Francisco e reafirmada na Magnifica Humanitas, continua sendo a de nos reconhecermos como criatura entre as criaturas.

0: Melhorar o acesso a financiamentos em condições favoráveis, promover sistemas comerciais mais justos, facilitar a transferência de tecnologias e o avanço de iniciativas significativas no que diz respeito ao alívio da dívida. Essas são as soluções propostas pela missão permanente da Santa Sé junto às Nações Unidas para enfrentar o maior desafio global, o da pobreza. A declaração foi proferida na quarta-feira, 8 de julho, por ocasião do debate do Fórum Político de Alto Nível de 2026, que teve como foco acelerar o alcance dos Objetivos de Desenvolvimento Sustentável nos países africanos, nos países menos desenvolvidos, nos países em desenvolvimento sem litoral e nos países de renda média. Tendo em vista a aproximação do prazo final da Agenda 2030, que define justamente os 17 Objetivos de Desenvolvimento Sustentável a serem alcançados até aquele ano, a Santa Sé reiterou a importância de uma ação global que enfrente os desafios que impedem o progresso do desenvolvimento. Ao lidar com o grave flagelo da pobreza extrema, não se pode ignorar como sua persistência em suas múltiplas dimensões continua a privar milhões de pessoas, sobretudo mulheres e crianças, de serviços essenciais: acesso à alimentação adequada, água potável, assistência à saúde, educação e trabalho digno. Em suma, a pobreza constitui uma grave ofensa à dignidade intrínseca da pessoa humana concedida por Deus. A intervenção recordou em seguida as palavras do Papa Leão XIV contidas na exortação apostólica Dilexite, dedicada justamente ao amor pelos pobres, que adverte contra o risco de baixar a guarda diante das pessoas necessitadas, considerando a eliminação dessa chaga uma prioridade e um requisito indispensável para o desenvolvimento sustentável. Nesse contexto, a Santa Sé reafirmou o compromisso de renovar e fortalecer o apoio aos países mais afetados pela pobreza, por meio de medidas que vão além do curto prazo e que enfrentem os obstáculos estruturais que impedem um progresso plenamente sustentável. Para alcançar esse desenvolvimento, foi destacada a necessidade de prestar atenção às vulnerabilidades específicas de cada estado, desde as restrições geográficas até as mudanças climáticas, passando pelas infraestruturas limitadas, fatores que agravam ainda mais as desigualdades já existentes. A declaração foi encerrada com uma ênfase adicional no papel fundamental da família como célula-base da sociedade, bem social primário e fonte essencial de resiliência. As políticas em seu apoio contribuem diretamente para a eliminação da pobreza, mas também para a estabilidade social e o desenvolvimento humano integral. Investir nessa área, em nível nacional e internacional, é essencial para garantir o pleno desenvolvimento de cada pessoa, erradicar a pobreza e alcançar o desenvolvimento humano integral.
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0: A cidade portuária de Konarak e a usina nuclear de Bushehr foram os novos alvos dos ataques contra o Irã após o intenso fogo cruzado de quinta-feira, que causou pelo menos 14 vítimas iranianas. Novos ataques, ocorridos esta sexta-feira, pelos quais os Estados Unidos negam responsabilidade, mas que, para as autoridades iranianas, não seriam casuais, pois coincidem com o enterro do ex-líder supremo Ali Khamenei, morto no início do confronto com os Estados Unidos em 28 de fevereiro passado. o ponto crucial de Hormuz. Teherã promete uma resistência inabalável, sobretudo no que diz respeito ao ponto central do impasse entre as partes, ou seja, a gestão do Estreito de Hormuz, sobre o qual o Irã reivindica o controle, negado, por sua vez, pelos Estados Unidos, que afirmam que, desde o início de maio, as forças norte-americanas tenham contribuído para garantir o trânsito seguro de mais de 800 navios comerciais e 380 milhões de barris de petróleo bruto por esse corredor vital do comércio internacional. No entanto, a navegação no estreito estaria praticamente paralisada após os ataques iranianos a navios comerciais há 2 dias, com a República Islâmica reiterando que Hormuz só se abre com os acordos iranianos. Trump na mira do Irã. Uma tensão agravada pelas revelações do Wall Street Journal. Segundo fontes de inteligência israelenses, o Irã estaria tramando uma conspiração contra o chefe da Casa Branca. Teherã teria elaborado um plano para assassinar o presidente Trump. No funeral de Khamenei, teriam sido feitos apelos à vingança contra Trump. O equilíbrio internacional precisa da religião? É essa a pergunta que permeia o último livro do jornalista Andrea Gagliarducci, apresentado na segunda-feira, 22 de junho, no cenário sugestivo da Igreja de Santa Maria da Piedade, no Campo Santo Teutônico, com a participação de Dom Flávio Patti, secretário do Dicastério para a Promoção da Unidade dos Cristãos, e do embaixador de Chipre, George Poulides, decano do Corpo Diplomático junto à Santa Sé. O livro, intitulado Uma Ordem Mundial Sem Deus, A Igreja, a Guerra, a Paz e os Direitos, aborda temas urgentes como a suposta guerra justa, o diálogo ecumênico, a inteligência artificial e a promoção do bem comum. Temas esses, aliás, tratados na encíclica Magnifica Humanitas, do Papa Leão XIV. Quando se corta a raiz, a palavra ainda sobrevive por um tempo, mas está destinada a murchar, afirmou Poulides, ressaltando que a mensagem da Igreja ainda pode abrir caminho em uma ordem mundial que necessita de uma compreensão autenticamente cristã do mundo. Diante da preguiça espiritual de um Ocidente que interiorizou a crítica àquela religio ímpia de reminiscência lucreciana, evocada provocativamente por Dom Patti, que quis-se reiterar com veemência a importância da única ordem salvífica, a do Evangelho que entra no mundo salvando-o e transformando-o. Em seguida, a reflexão concentrou-se em uma questão fundamental. Quem é realmente o homem em sua identidade mais profunda? Questão que, inevitavelmente, remete à sua dimensão transcendental e espiritual. Fruto de muitos anos de experiência jornalística, o livro se configura como uma ferramenta de aprofundamento da doutrina social da Igreja, bem como da história contemporânea. Nas palavras de Poulides, o autor não escreve atrás de uma mesa, mas constrói sua reflexão a partir de experiências concretas de sofrimento, rostos e histórias que revelam o drama humano por trás dos grandes eventos. Não por acaso, Alessandro Gisotti, vice-diretor editorial do Dicastério para a Comunicação, que moderou o encontro, lembrou que o autor definiu o livro como um ato de amor para com a Santa Sé. O próprio Gagliarducci encerrou a apresentação fazendo um apelo à necessidade de ampliar as perspectivas do jornalismo contemporâneo, redescobrindo a humildade epistemológica. Em seguida, chamou a atenção para a questão onde está Deus hoje, destacando como, com muita frequência, ela encontra respostas inadequadas nos discursos tecnocráticos que assolam o mundo. Por fim, identificou a temperança como a melhor virtude para lidar com um mundo cada vez mais polarizado. É a terceira vez em 6 meses que Cuba fica completamente às escuras. Um novo apagão nacional atingiu na segunda-feira, 6 de julho, toda a ilha, deixando cerca de 9 milhões e 600 mil habitantes sem eletricidade. A empresa estatal de energia União Elétrica, UNE, anunciou o colapso total do sistema elétrico nacional. O Ministério da Energia e Minas acionou os procedimentos para a restauração da rede. Trata-se do 8º apagão de grande magnitude desde o final de 2024. Segundo o diretor do setor elétrico do Ministério da Energia, Lázaro Guerra, a escassez crônica de combustível complica, sem dúvida, o processo de restabelecimento, sem que tenha sido indicado um cronograma para o retorno à normalidade. O ministro da Energia, Vicente de la Olevi, garantiu que, poucas horas após o apagão, alguns microsistemas já haviam entrado em operação para garantir o abastecimento das infraestruturas essenciais. O presidente Miguel Díaz-Canel atribuiu a responsabilidade pela crise energética às sanções dos Estados Unidos, acusando Washington de querer fomentar distúrbios sociais estrangulando Cuba por meio do bloqueio ao acesso ao combustível. O chefe de Estado também definiu como heróico o trabalho dos técnicos empenhados na restauração da rede elétrica. O novo colapso ocorre em meio a uma crise energética cada vez mais profunda. Cuba produz apenas 40% do combustível de que necessita e, desde o início do ano, os suprimentos de petróleo diminuíram ainda mais. Os acionamentos de energia chegam a durar, em algumas áreas, mais de 24 horas consecutivas, com graves repercussões na vida cotidiana, no transporte público, no sistema de saúde e na economia da ilha. Ao mesmo tempo, a União Europeia e o Programa das Nações Unidas para o Desenvolvimento, PNUD, anunciaram o financiamento de 63 projetos de micro, pequenas e médias empresas, cooperativas e iniciativas locais, com o objetivo de apoiar a diversificação econômica do país, especialmente nos setores agroalimentar, de energias renováveis e de inovação tecnológica. E como todas as sextas-feiras, hoje também é dia de conhecer um pouco mais sobre a África. Vamos ouvir.

0: Foco na História. Conhecendo melhor o continente africano. Padre José Inácio de Medeiros, do Instituto Histórico Redentorista. A Somalilândia e a luta pela independência.
1: A Organização das Nações Unidas reconhece a existência de 193 Estados-membros, países soberanos e independentes que podem participar plenamente de sua Assembleia Geral e de outras atividades. Existem dois estados observadores não-membros, que são o Vaticano, também chamado de Santa Sé, e o Estado da Palestina, totalizando 195 entidades reconhecidas. Mas os países membros plenos são 193. Entidades internacionais como a FIFA, que reconhece 211 federações, chegam a reconhecer um número maior de países, mas sem validade política. Ao lado dos países legalmente constituídos, existem regiões ou povos que lutam para se tornarem independentes e podendo, quem sabe um dia, se constituírem como um país livre e soberano. Entre estes, são citados os curdos, que estão na Turquia, Síria, Iraque e Irã, a Catalunha, na Espanha, a Escócia, em relação ao Reino Unido, o Tibete e Xinjiang, em relação à China, o Saara Ocidental, em relação a Marrocos, e a Chechênia, em relação à Rússia, que, impulsionados por fatores como identidade étnica, cultural ou religiosa distintas, recursos naturais e repressão política, buscam a autodeterminação em meio a complexos cenários geopolíticos. Outras regiões que aparecem menos também travam uma grande luta na busca de sua independência, sem o tão sonhado reconhecimento internacional. Entre essas, podemos citar a Somalilândia, da qual tem se falado bastante nos últimos tempos. Localizado no norte do continente, na região conhecida como Chifre da África, este território semidesértico, que tem aproximadamente 137 mil quilômetros quadrados, mais ou menos o tamanho de um estado de tamanho médio do Brasil, declarou sua independência em 1991, mas até agora a independência como um estado foi reconhecida apenas por Israel. O reconhecimento solitário até que poderia encorajar outras nações a seguirem o exemplo, fortalecendo a posição diplomática da região separatista e seu acesso aos mercados internacionais. Mas a rejeição de Israel no cenário internacional por causa da questão palestina e a falta de apoio de nações mais influentes do globo terrestre não ajuda a conseguir a tão sonhada autonomia. Localizada entre a Etiópia e a Somália, da qual faz parte, a Somalilândia foi um protetorado do grande Império Britânico até sua independência em 26 de junho de 1960. Mas a autonomia durou pouco, porque apenas 5 dias depois se fundiu com a Somalilândia italiana, também recém-independente. As diferenças começaram quase que imediatamente após o parlamento aprovar a lei que fundou a República da Somália, com a região começando a viver uma história bastante tumultuada. Em 1963, aconteceu o golpe de Estado liderado pelo general Mohamed Siad Barre, que tomou o poder mudando o nome do país para República Democrática da Somália. O descontentamento foi geral pela forma ditatorial como conduziu o país, com perseguições e mortes generalizadas. Durante esse período, a Força Aérea Somali realizou diversos bombardeios em larga escala contra Hargeisa, a capital da autoproclamada República da Somalilândia, matando milhares de civis e destruindo parcialmente a cidade. Após vários anos de um conflito sangrento, em 1991, Siad Barre foi deposto e o país mergulhou numa guerra civil. O fim do regime militar de Siad Barre levou a Somalilândia a declarar sua independência. Porém, mais de 3 décadas depois, a região funciona quase como um país independente, mas sem sê-lo oficialmente, possuindo sistema político próprio, parlamento, força policial própria, bandeira, moeda e até mesmo emitindo os seus próprios passaportes. Embora Israel tenha se tornado o primeiro país a reconhecer formalmente a Somalilândia como nação soberana, o restante da comunidade internacional não reconhece sua independência, incluindo as Nações Unidas, a Liga Árabe e a União Africana.

E assim, amigo ouvinte, chegamos ao final do nosso programa desta sexta-feira. Como sempre, agradecendo pelo carinho da sintonia e a você desejando um bom final de semana. Prometemos estar de volta amanhã neste mesmo horário, se Deus quiser. Você, como sempre, o nosso forte abraço e até lá.

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1: Saudações, amigas e amigos. Esta é a Rádio Vaticano, na sua emissão de 10 de julho de 2026, que tem a apresentação de Bernardo Soate e Dulce Araújo.
2: O Papa almoça este sábado, 11 de julho, com os pobres, em Castelo Gandolfo. Em Moçambique, os bispos católicos manifestam-se preocupados com a não comunicação oficial dos contornos da morte do bispo de Quelimane, Dom Osório Sitora Afonso.
1: A violência histórica contra a mulher em contexto colonial foi o tema apresentado pelo historiador e teólogo Jairzinho Lopes Pereira na 9ª Conferência Anual da Academia Europeia de Religiões, que teve lugar em Roma há poucos dias.
2: O Papa almoça este sábado, 11 de julho, com os pobres em Castelo Gandolfo, uma iniciativa do Centro de Alta Formação Laudato Si, que acolherá no Borgo Laudato Si 200 pessoas em situação de vulnerabilidade assistidas pela Diocese de Roma. Pormenores com o colega Túlio Fonseca.
3: Esperança, acolhida e inclusão. Estes são os sentimentos que inspiram os organizadores da iniciativa Almoço com o Papa, que será realizado no próximo sábado, 11 de julho, nos Jardins de Castel Gandolfo. 200 pessoas, entre elas 35 crianças, em situação de vulnerabilidade, acompanhadas pela Diocese de Roma e por associações ligadas a ela, passarão um dia inteiro marcado pela beleza e por uma espiritualidade vivida em um lugar extraordinário. Este lugar tão precioso, que permaneceu fechado ao mundo por 400 anos e depois foi aberto pelo Papa Francisco e hoje está amplamente acessível graças ao Papa Leão, acolhe essas pessoas que para nós são os convidados de honra, destaca Donatella Parisi, coordenadora de comunicação do Centro de Alta Formação Laudato Si. A missa pela manhã será presidida pelo cardeal Fábio Baggio, diretor-geral do Centro de Alta Formação, e concelebrada pelo prefeito do dicastério para o serviço da caridade, Dom Corrado de San Martín. Este espaço conta muito da história de Roma, com os vestígios da Vila de Domiciano, das histórias dos papas, que desde o século XVII vêm aqui para descansar, e também da beleza da natureza, com um jardim botânico que reúne mais de 4 mil plantas de 300 espécies diferentes. Trata-se de um tesouro de beleza e harmonia, que abre suas portas como símbolo de uma igreja sem barreiras. Sim, a mensagem é também que a igreja seja cada vez mais aberta a todos, sobretudo àqueles que vivem uma periferia existencial. O Papa Leão repete isso muitas vezes e nós também lemos este evento como uma etapa que dá continuidade à viagem a Lampedusa, onde o pontífice chamou a atenção do mundo para aquela pequena ilha no centro do Mediterrâneo, que se tornou testemunha involuntária de milhares de mortes no mar, de pessoas que buscam um futuro melhor, muitas vezes fugindo de guerras, pobreza e injustiças sociais. Assim, hoje estamos às vésperas de um evento que reafirma que a Igreja está aberta a qualquer pessoa e é família, comunidade e porto seguro para quem mais precisa neste momento, afirma Donatella Parisi. A ideia é que a cada ano o evento acolha pessoas provenientes de uma diocese diferente. Neste ano, Roma. Haverá refugiados, mães solteiras com seus filhos, pessoas que participaram aqui no Borgo de cursos de formação profissional e que retornam para celebrar um percurso que hoje olha com renovada confiança para a integração e para a conquista de um emprego. Haverá também pessoas com diferentes capacidades. Estará representada aquela parcela da sociedade, da igreja, frequentemente vista apenas como aqueles que precisam de ajuda. Na realidade, nós experimentamos todos os dias aqui no Borgo Laudato Si, que estão justamente essas pessoas que dão, e dão muito, enriquecendo o Borgo e, eu diria, toda a igreja com sua presença e com seu pedido de uma visão diferente da sociedade, um olhar capaz de transformar a fragilidade em uma nova força para as nossas comunidades. O almoço foi oferecido com grande generosidade e espontaneidade por um restaurante de Roma, o L'Isola della Pizza. Já o lanche da manhã será oferecido pelo Bar Duomo di Albano, profundamente envolvido nos projetos do Borgo Laudato Si. É um testemunho muito bonito de atenção a uma iniciativa como esta, afirma Parisi. O cardápio será composto por pratos da culinária italiana, mas com sensibilidade também para aqueles que vêm de outros contextos e culturas. A iniciativa está inserida em uma visão muito forte que o Papa tem deste lugar. O Santo Padre ama profundamente os Jardins Pontifícios e acompanha de perto este projeto, confirma Donatella Parisi, recordando a audiência realizada no Vaticano em 19 de junho passado, ao término dos 2 dias de trabalhos dos Borgos Diálogos, que reuniram representantes de numerosas realidades industriais e empresariais em nível internacional, para refletir sobre como tornar os processos produtivos e os ambientes de trabalho mais sustentáveis, tornando-nos cada vez mais responsáveis e cada vez menos dominadores. A inspiração, já presente nas encíclicas do Papa Francisco e reafirmada na Magnifica Humanitas, continua sendo a de nos reconhecermos como criatura entre as criaturas.
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2: Em Moçambique, os bispos católicos manifestam-se preocupados com a não comunicação oficial dos contornos da morte do bispo de Quelimane, Dom Osório Sitora Afonso.
4: Este posicionamento foi tornado público na tarde desta quinta-feira, 9 de julho, pelo arcebispo de Nampula e presidente da Conferência Episcopal de Moçambique, Dom Inácio Saura, no auditório da Universidade Católica em Maputo, durante a conferência de imprensa sobre o balanço da audiência com o Papa Leão XIV. Durante a conferência de imprensa, Dom Inácio avançou que partilhou no encontro com o Santo Padre a sua preocupação com o fato de não ter recebido das entidades oficiais nenhuma informação sobre os contornos da morte do bispo de Quelimane e administrador apostólico da Arquidiocese da Beira, Dom Osório

0: as possíveis respostas para as perguntas cruciais, tais como: quem matou exatamente Dom Osório? Quem foi o mandante? E quais seriam as motivações do assassinato?
1: Preocupações que não param por aí, pois o vice-presidente da SEMI, Dom João Carlos Atua Nunes, também acresce à lista, ao explicar que no final da sua formação, a Igreja não entrega uma arma ao sacerdote, entrega uma Bíblia. De onde vem a arma? Questionou o prelado.
0: Nós, o que nos preocupa é que nós, quando formamos sacerdotes, no final não se entregarmos sacerdote, entrega-se a Bíblia. Formamos padres para anunciar o Evangelho. Mas ali o crime foi cometido por uma arma, sabemos. De onde vem a arma? Quem trouxe a arma para ali? Segundo os padres, não temos centros de treinamento militar, temos. Ali foi um crime feito por alguém que domina aquele instrumento.
1: A coerência entre o que se proclama e o que se vive por parte dos sacerdotes e consagrados, incluindo o aliciamento de seminaristas por pessoas com posse, oferecendo-se como padrinhos, mas que no fim condicionam a forma de agir do afilhado, fazem parte dos desafios internos que interpelam a Igreja a entrar em si, avançou o prelado.
0: No encontro, constatou-se que existem desafios internos que interpelam a Igreja a entrar em si e examinar-se. Um dos grandes desafios apontados foi o da coerência entre o que se proclama e o que se vive, por parte de alguns sacerdotes e consagrados, assim como o aliciamento de candidatos ao sacerdócio, a falar de seminaristas, por pessoas com posse, supostamente como padrinho, entre aspas, mas que acaba por condicionar o agir do futuro clérigo e até o do já clérigo.
1: O presidente do Episcopado moçambicano falou sobre a busca da verdade como um caminho que a Igreja percorre neste momento. Um caminho de purificação, percurso que não pode ser feito sozinho. E do lado do Papa Leão XIV, os arcebispos que estiveram na audiência receberam um conforto extensivo à Igreja de Moçambique, que perante a tragédia da morte de Dom Osório, não pode cair em desespero.
0: Um caminho inicial de busca da verdade, um caminho de esperança, um caminho de reconciliação, um caminho de purificação para sarar a ferida. Certamente, este caminho nunca pode ser percorrido sozinho. É um caminho a fazer juntos, em sinodalidade, e a ser declinado em várias iniciativas nas dioceses. O Santo Padre confortou a Igreja de Moçambique, afirmando que, perante esta tragédia, não podemos cair no desespero, pois existe já um caminho que pode constituir um momento de purificação e de renovação da Igreja.
1: No final da comunicação à imprensa, Dom Inácio Saúra apelou aos órgãos de comunicação sobre a necessidade de divulgar informações com responsabilidade, lamentando o fato de haver casos de manipulação da opinião pública.
0: Aos órgãos de comunicação social, às redes sociais, fazer este apelo, não é? A divulgação de informações com responsabilidade, quer dizer, sem insinuação, não querem empurrar, porque, infelizmente, em alguns casos, a opinião pública é manipulada mesmo pela maneira como as informações difundidas.
1: Refira-se que, além da audiência com o Papa Leão XIV, os arcebispos Inácio Saúra, João Carlos e Cláudio Della Zuanna foram recebidos pelo cardeal Pietro Parolin, secretário de Estado do Vaticano, e efetuaram uma visita ao dicastério para a evangelização. Da cidade da Beira, Moçambique, para o Vatican News, Rogério Maduca.

0: África Global. Teve lugar em Roma, na Universidade Luiss, de 30 de junho a 3 de julho, a Conferência Anual da Academia Europeia de Religiões, desta vez sobre o tema Religiões e Desigualdades. Nela participou um grande número de investigadores de vários países e universidades, entre os quais o historiador e teólogo de origem cabo-verdiana, Jairzinho Lopes Pereira, investigador da Universidade Católica de Louvain, na Bélgica. Ele fala-nos da importância dessa conferência, do tema que apresentou e das religiões e a não-violência nos dias de hoje.
1: A nona conferência anual da European Academy of

0: Kitchen foi de facto um evento de grande envergadura na agenda académica internacional. Trata-se talvez de um dos eventos académicos internacionais mais prestigiados em todo o mundo. Esta conferência tem normalmente como vantagem, primeiro é agregar um grande número de académicos a nível mundial, reúne académicos de todos os pontos do mundo, há sempre aquela vantagem de conhecermos temas diversos, os painéis são riquíssimos e depois há sempre os keynote speakers que trazem temas de grande relevância e normalmente são académicos incandescidos, experientes, que chegam de todas as partes do mundo. E este ano, o tema geral da conferência foi Religions and Inequalities, religiões e desigualdades. Portanto, um tema naturalmente pertinente, relevante, que nos interpela a refletir sobre vários aspectos da atualidade mundial, nomeadamente as migrações, as desigualdades sociais, as disparidades com que as sociedades hoje se defrontam. Portanto, este é o grande tema geral. Eu integrei um painel que versou sobre a questão das mulheres e desigualdades nos âmbitos vários e também a questão da violência nas suas diversas modalidades, portanto, mulheres, violências e desigualdades. E o meu tema específico levei a questão da violência colonial em África no século XX e, sobretudo, durante a vigência do Estado Novo. Foquei particularmente nas colónias portuguesas, mas com uma particularidade muito grande para Angola e Moçambique. Portanto, discuti com os meus colegas os mecanismos de violência nas suas diversas modalidades que o regime português empregava no controlo, digamos assim, para assegurar o controlo, o seu domínio nesses territórios. E também discuti com os meus colegas a questão da vigilância que a PIDE fazia nas colónias, a vários setores da administração, a vários setores empresariais, jornalísticos, culturais, ativistas, missionários, portanto, que a PIDE tinha sob o seu radar e tentava controlar nesta fase final do imperialismo português em África.
1: Como é que se estabelece uma relação entre essa parte histórica que apresentou e as violências de hoje contra a mulher? Há uma linha de continuidade? Tem alguma relação? E de que modo a religião hoje pode contribuir para atenuar tudo isso e criar uma sociedade mais serena e de paz?
0: Olha, Dulce, neste contexto temos sempre de levar em conta exatamente essa distinção que fez o âmbito histórico e agora o âmbito atual, mas de facto há uma interligação e há uma continuidade. Mas também temos de distinguir duas coisas. Temos de distinguir o plano normativo, o plano filosófico, o plano idealista das religiões e depois distinguir o plano prático, o plano daquilo que se passa no terreno, no dia-a-dia, na realidade cotidiana. Evidentemente que não há uma religião que se, digamos, se gaba de ser violenta para com as mulheres. Mas sabemos como a religião é instrumentalizada, usada e muitas vezes até, diria, exaltada nesta lógica de violência contra as mulheres. Nós temos várias formas de analisar isto. Dou-lhe um exemplo muito simples. Por exemplo, muitas vezes discutimos a questão da violência contra as mulheres e somos, digamos, um bocado indiferentes àquilo que se passa. Por exemplo, é muito fácil enquadrar e dizer, não, é uma questão cultural, né? É uma questão cultural, as mulheres passam por isto nestes ou naqueles países, é uma questão cultural. Dulce, a verdade é que não há uma cultura que aprova a violência contra as mulheres. Não, e a cultura não faz isto. O que acontece é instrumentalização da cultura para promover a violência contra a mulher. É criar uma narrativa misógina e falocrática, mas, em princípio, estas narrativas são manipulações daquilo que, de facto, a mensagem inicial. E o exemplo, por exemplo, que discutimos em Roma, houve um colega que discutiu o movimento na África do Sul chamado TIP, que é Take Islam to the People, onde, de facto, ela discute a luta das mulheres muçulmanas para a integração. E ela deu um exemplo de mulheres que dizem, não, nós queremos integrar, nós queremos ter o nosso lugar na dianteira do Islão. Isto não é uma questão de progressismo ou de modernices, mas é uma questão que vem lá do início do Islão. E eu estive também a explicar que a mesma coisa se aplica ao cristianismo. Por exemplo, eu tenho defendido publicamente a integração plena das mulheres na Igreja Católica, não como modernices ou progressismos, mas porque vem do princípio do cristianismo. Portanto, para evitar esta violência contra as mulheres, temos que começar por dar lugar às mulheres, o lugar que lhes pertence e que lhes pertenceu no início desses movimentos religiosos. Portanto, repito, para evitar a violência contra as mulheres é preciso dar voz às mulheres, voz que essas religiões inicialmente lhes dava, que depois foi sendo abafado com o passar dos séculos.
1: E hoje considera-se, portanto, explorando essas fontes históricas, etc., considera-se que se está mais ou menos num bom caminho, enfim, se deslumbra alguma mudança, a seu ver, na Igreja, na sociedade?
0: Nós temos alguns sinais que são positivos, mas também temos alguns sinais que são preocupantes. Os sinais positivos, eu estou a acompanhar com grande expectativa os desenvolvimentos sobre a sinodalidade, iniciado pelo Papa Francisco, que me parece que pode dar bons frutos, e nestes sínodos estamos a ver a abertura por uma discussão com vista à ordenação das mulheres, sobretudo à ordem do diaconato. O que me parece muito positivo, até porque, Dulce, eu entendo que a ordenação das mulheres na Igreja Católica começa a ser uma questão de sobrevivência da própria Igreja. Não é uma questão de crença, ou de doutrina, ou de ideologia, começa a ser uma questão de sobrevivência. Já estamos a começar a estudar esta possibilidade do acesso ao diaconato. Mas também vemos sinais preocupantes, por exemplo, noutras religiões, em que vemos narrativas que sustentam a exclusão das mulheres. Claramente, por exemplo, vemos no mundo muçulmano a integração das mulheres ainda dá sinais altamente preocupantes. E muitas vezes a luta dessas mulheres é uma luta literalmente de vida e morte, porque só a luta em si já é uma luta que põe em perigo a vida dessas mulheres, não é? Portanto, é preciso dar espaço à religião para ter o seu potencial de promoção da dignidade humana, dar espaço à religião para libertar o seu potencial de união, de integração. Aliás, a religião significa exatamente isto, ligar, não é? Ligar, portanto, que não façamos da religião um elemento de sofrimento, de exclusão, de martírio. Já não vivemos nestes tempos de fanatismos, ou pelo menos não devíamos estar a viver nestes tempos. Mas há sinais que são preocupantes, e eu sobretudo olho para as lutas das mulheres para a integração em certos contextos em todo o mundo, que me preocupam, sobretudo porque a questão religiosa tem uma grande força nas dinâmicas sociopolíticas e são facilmente instrumentalizadas para promover agendas mais, digamos, mais obscuras e mais brutas, no sentido de violar os direitos básicos dos seres humanos.
1: Religião e desigualdades. Supõe-se que, olhando do ponto de vista histórico, vemos que as religiões contribuíram muitas vezes para desigualdades, tiveram, claro, coisas positivas, e hoje de tudo isso há esperança de que a religião, as religiões, sejam realmente fatores de paz para a sociedade em que se vive atualmente e em que a aspiração à paz é uma das coisas principais dos povos.
0: Olha, eu a minha posição tem sido sempre esta. A posição da religião acaba por ser positiva, bem-vinda, mas tem as suas ambiguidades. Porquê? Porque a religião é claramente um fator de promoção da paz, da dignidade humana e do bem social. Mas é como tudo, depende do uso que se faz da religião. É como eu estou numa conversa consigo e tenho uma maçã na mão. Eu posso fazer o uso desta maçã, posso comer a maçã, posso oferecer-lhe a maçã, portanto aí a maçã tem um uso para o bem, mas posso atirar a maçã à sua cara. Portanto, é como em tudo, a religião tem esse potencial. Mas depende do uso. Agora, o que estamos a ver nos dias de hoje, sobretudo com a radicalização dos discursos em todo o mundo, vemos que a religião é instrumentalizada sobretudo para conflitos e para polarizações e radicalizações de posições. Por exemplo, vemos como a religião tem sido usada em contextos de disputas eleitorais em todo o mundo. Vemos, por exemplo, casos concretos como o Brasil, os Estados Unidos, como a religião está na linha da frente das disputas político-partidárias. Vemos também os discursos, por exemplo, extremistas dos movimentos, digamos, insurrecionais na África subsaariana, por exemplo. Temos visto casos de matanças e de exclusão em todo o mundo com base, ou pelo menos com argumentos que vão buscar à religião, que vão buscar à fé para excluir, para ostracizar ou até para matar. Portanto, neste momento, o meu sentimento é um bocado dúbio. Se a religião permanece ainda esta força para o bem, que eu acredito que a vocação da religião é esta, é ser uma força para o bem, do outro lado, estamos a ver a instrumentalização da religião para a exclusão, para a violência, para ostracizar e dominar o outro. E, infelizmente, tem sido um bocado isto ao longo da história. A religião, por um lado, promove o bem comum, promove a felicidade, promove a realização humana, que é a sua vocação, mas sempre vemos as tentativas de usar a religião para bens contrários, para promover o mal, para promover a destruição do outro, a eliminação do outro. Portanto, neste momento, os meus sentimentos são dúbios, porque vejo sinais muito positivos por um lado, mas também sinais muito negativos por outro.
1: Jairzinho Lopes Pereira, recordamos, teólogo e historiador cabo-verdiano, que nos falará, na segunda parte da entrevista que nos concedeu, do amplo projeto Scripta Ecclesiastica, sobre a recolha de documentos relativos à Diocese de Santiago de Cabo Verde, espalhados pelos arquivos europeus. Projeto que está a levar a cabo no âmbito dos 500 anos dessa Diocese, a comemorar em 2033. O projeto prevê 10 volumes e ele já vai no terceiro volume. Falar-nos-á também da sua primeira e recente obra literária, Aos Pés da Montanha Mandam as Palavras. E com isto terminamos por hoje esta emissão da Rádio Vaticano. A todas e todos os nossos agradecimentos e encontro marcado para amanhã a esta mesma hora. Até lá, fiquem bem. 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